0: CL, quem não conhece, que te compra. Chegando mais participações, Luciana, também a Manuela, Ana Clara, Helena, o Lázaro, toda a turminha aí, obrigado pelo carinho.
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6: 21h25.
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0: Estamos de volta, tem Jorge Henrique, Rodrigo, tem Guilherme Benuto.
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10: 21 horas e 55 minutos.
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12: Já estamos de volta, tem João Gustavo e Murilo e o postinho de gasolina.
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1: Quando o Guilherme disse isso aqui, ó.

0: Nossa Noite com Luan Santana, Vingança, chegando mais participações. Alô, Roberta, beijo pra você, a Bianca também sempre na sintonia. Valeu, Luiz Henrique, tudo de bom, excelente feriadão.
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3: Duas horas e 24 minutos.
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5: Estamos de volta, tem a Mari Fernandes, Love Absurdo. Nossa.

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0: noite deste domingão. Excelente feriado, já que tem mais músicas.
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2: 22 horas e 53 minutos.
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2: 22 horas e 56 minutos.
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0: Estamos de volta, é reta final, tem a boiadeira na Castela.
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1: Ah, Rio Preto! Já diga Arnaldo e Zé Neto e Cristiano junto e misturado, hein?
2: Essa é complicada, hein?
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0: Man, Man Loves You Woman, encerrando a nossa noite deste domingão, desejando a você uma excelente segunda-feira, um excelente feriado. E claro, se o Papai do Céu nos permitir, a gente se fala nesta noite de segundona. Beijo carinhoso do Rodrigo Santos, um forte abraço, tchau, tchau, tchau.
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2: 23 horas e 25 minutos.
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Já tô chegando aqui na segundona. Você vem comigo, é? Vem, vem, vem. Bom dia, lindona. Ô, amigão, como é que tá? Tudo beleza? É, tá começando madrugada com você. Pensa numa segunda-feira boa, viu? É essa aqui que eu tô desejando pra você. E eu te faço um convite a começar ela já comigo, tá? Ah, quero saber de onde você tá me ouvindo. Você me conta? Vai lá então no meu arroba Joel Cabral Voz no meu Instagram, tá? Me manda mensagem dizendo de onde você tá me ouvindo e depois eu te mando um abraço por aqui. Combinado? Ah, então chega pertinho do rádio. Bora junto nessa semana. Madrugada. Começar, Léo Magalhães, cancela o pedido. Eita, que os planos mudaram. Escuta a história, ó.

de Brito e Samuel com esse modão. Refém! Teve antes Murilo Huff, Saudade Estranha. César e Paulinho com Prefiro a Saudade. E Léo Magalhães, Cancela o Pedido. Aqui continua. Ó. Oh.

0: devagar demais, viu?
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madrugada gostosa, tocando Tchãozinho e Alessandro com de Paulo e Paulino. Amor de trem. Teve antes Gustavo Lima e Maiara e Maraíza, Oficializar. E Maurício e Eduardo com Solteira no Mundo. Já já tem mais do Madrugada. Vai se preparando, hein? Lá vem, ó, Marcos e Belucci, Natson, o Ferinha, Hugo Henrique com Jorge e Matheus. Até o Gustavo Mil.

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que muita moda vai rolar. Vem comigo, vem, vem. Ana Castela chegando com Só Não Deixa Saudade. Bom dia.

Gustavo Mioto com Voltando Pra Mim, hein, modão? Antes teve Guilherme, Benuto e Panda, eu duvido! Guilherme Santiago com As Modas Que Eu Fiz Pra Você e Ana Castela, Só Não Deixa Saudade. Continua aqui, tá? Bom dia! 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

Madrugada Boa, fechando a primeira hora, Leandro e Romário, Ícaro e o Gilmar, Corações Egoístas. Teve antes Marcos e Beluti, Natson, o Ferinha, Como um Beijo, e PPA com Diego e Vitor Hugo, Carné de Chocolate. Na próxima hora tem tanta moda que você gosta. Você vai continuar comigo, é? Sério? Então se prepare, te conto quem vem, ó, Zé Neto e Cristiano, Ralph, o Bruno e o Marrone.

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2: Fala, amigão! Vem, lindona! Vem, vem!
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2: Abrindo mais uma hora aqui no Madrugada com você, pra você.
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2: Matheus e Cauã chegando com Lauana Prado. Admita! Bom dia!
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Ralf no Madrugada, você tá fazendo falta, hein? Antes, Rio Negro e Solimões e Country Beat apaixona muita gente. Fernando e Sorocaba com Passando a Porteira e Matheus e Cauã e Laona Prado. Admita, vem cá junto, ó. Continua. 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
1: É Segundona, tocando Mato Grosso e Matias Enquanto o Sol Brilhar. Teve antes Zé Neto e Cristiano Filha. E ainda João Lucas Freitas e Kleber e Cauã. Preso ao Seu Beijo, você continua aqui, é? Daqui a pouquinho, após o intervalo, então, você vai cantar com o Luan Santana, com o Henrique Juliano, até com o Daniel e Michel Teló, é?

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7: 1:30. 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

0: Eu tô aqui por você, pra você. Olha o tanto de moda, gente. Guilherme Benuto chegando com Panda. Eu duvido.
1: Nacional.

madrugada, Maiara e Maraísa, ex de alguém, hein, moda? Teve antes PPA com Diego e Vitor Hugo, Carmé de Chocolate, Daniel com Michel Teló cuida de mim e Guilherme Benuto e Panda, eu duvido, aqui segue, tá? Ó, ó.

Na madrugada gostosa, Gustavo Lima, que modão! Retrovisor, teve antes Luan Santana, Ilha, e Ed Brito e Samuel, Toda Mulher! Daqui a pouquinho tem mais moda pra você, tá? Se prepare pra cantar junto com Eduardo Costa, com a Simone.

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5: 1h59.
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0: Oba, muito bom dia! Tá começando mais uma hora aqui no Madrugada. Tá no trabalho, tá em casa, tá de boa descansando, é? É a segunda mais animada do Brasil. Muita gente ouvindo a gente, passando aqui no arroba Joel Cabral Voz. Como eu gosto quando você participa, me conta de onde você tá me ouvindo. Ah, sabe quem tá em Tatuapé, São Paulo, curtindo? É o Fernando, que tá abraçando a Juliana, o Ricardo. Ê, povo acordado e ouvindo a gente! Ó, tem mais conexão por aqui, ó. Na Vila Mariana, também em São Paulo, estão a Aline, o Gustavo, a Patrícia. Muito obrigado pelo carinho de vocês em São Paulo, viu? E você tá na onde? Me conta no arroba Joel Cabral Voz do meu Instagram, de onde você tá me ouvindo, e depois eu te mando um abraço aqui. Combinado? Bora começar essa hora. Chega pertinho do rádio, vem que tem!
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0: Guilherme Beluto e Hugo e Guilherme, haja colírio, sou. Bom dia!
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0: Cidades e Jadson com Mato Grosso e Matias do Madrugada por álcool abaixo. Teve antes Emílio e Eduardo, Barulho da Buzina. Daniel com Gen, Giovanni Muta e Guilherme Benuto e Hugo e Guilherme. Haja colírio, aqui continua pra você. Ó, ó.
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madrugada, tocando Júnior Marques, Ilusão de Amor. Teve antes Eduardo Costa, Me Ajuda a Te Esquecer. E Maurício e Eduardo com Solteira no Mundo. É rápido o intervalo, hein? Pra você cantar juntinho, ó, com a Ana Prado, com a Ana Castela.

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5: 12:29.
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você, por você. Tem mais moda, ó. Madrugada com você. Gustavo Lima tá chegando no Madrugada com Bala Alojada. O Vitor tá curtindo a gente em Toledo, Paraná. Obrigado pela sua participação. Você gosta, né, rapaz? Escuta, ó.

Madrugada, Marília Mendonça, inesquecível com o Leão. Teve antes Rio Negro e Solimões e Emílio e Eduardo sonhando com você. O Zezé de Camargo com Frente Fria e Gustavo Lima, Bala Alojada, que segue. Ó, ó.

0: madrugada boa, fechando essa hora, Ana Castela, é que eu não te esqueci, sabe? Antes, teve Lauana Prado, Escrito nas Estrelas, e os Bonifácios com a Thaíra e Alexandre. Deus me deu esse lugar! Daqui a pouquinho lá vem mais moda pra você, se prepare! Você vai cantar com Ed Brito e Samuel, Marília Mendonça e Maiara e Maraísa, até com Eduardo Costa, hein?
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4: 12h59.
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2: Peraí, você tá chegando aqui agora?
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2: Tá atrasado, hein? Ah, mas chegou na melhor hora. 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
2: Marília Mendonça com Maiara e Maraíza com essa versão, ó.
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madrugada, Eduardo Costa, toneladas de paixão. Teve antes João Pedro e Cristiano acordou namorando. Felipe Araújo com despedida de sofrimento. E Marília Mendonça com Maiara e Maraísa. Uma vida a mais, aqui segue.

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1: Que modão, Mato Grosso e Matias do Madrugada, enquanto o sol brilhar. Antes que quarteto, hein, Leandro e Romário, Ícaro e o Gilmar, corações egoístas. E ainda trai a véia, o lugar mais triste do mundo, credo. Ó, daqui a pouquinho a gente já volta com mais moda, viu? Você vai cantar já já com Zezé de Camargo, com Jorge, Matheus e Laona.

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9: Obrigado pela companhia. Ó, eu já tava contando com isso, você sabe, né?
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9: Gustavo Lima, pra gente refletir junto no termo gratidão. Retrovisor, bom dia.

De Matheus e Laona Prado, haverá sinais, é moda. Teve antes Rio Negro e Solimões e Country Beat, apaixona muita gente. E Yasmin Santos com Não Quero Ser Mais Eu e o Gustavo Lima, retrovisou, aqui segue, ó.

0: carne demais, viu?
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0: Na madrugada gostosa, Kleber e Cauã, mil adjetivos fechando essa hora. Teve antes Luan Santana, Ambiente Errado. E Duda Bertelli com Ana Castela, Ponto Fraco. Obrigado pela companhia. Ó, bora viajar no túnel do tempo sertanejo? Vai começar essa viagem que você gosta e eu conto sempre, mas sempre com você. Combinado, lindona? Certo, amigão? Então não sai daí, é VaptVupt. Segura-se!
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0: seja Tônio e volta na última hora do Madrugada, já sabe, né? Aquela viagem toda especial. Vamos abrir o baú aqui do sertanejo dos anos 90, 2000 e você é meu convidado especial, tá, amigão? Você também, lindona, vem junto. Bora matar a saudade? Uau!
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0: Pra começar, quase 30 anos no túnel do tempo. Jean Giovanni, você em minha vida. Ei, saudade!

0: madrugada, Bruno Marrone. Se eu ficar sem você, aí complica tudo, viu? Essa de 97. Antes, Adalberto e Adriano, Preciso Ir. E abrimos com o Jean e Giovanni. Vem comigo, continua.
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0: O Chico Rei, o Paraná, Alma Transparente. Que modão.

Verdade no Madrugada, os Gargantas de Ouro do Brasil. Milionário José Rico, cabecinha no ombro. Teve o Lucas e o Luan antes, Amor Pirata. Teve o Daniel pra falar a verdade. E abrimos com o Chico Rei Paraná. Gostando? Eu também da sua companhia. Daqui a pouquinho tem muito mais moda pra gente viajar no túnel do tempo sertanejo. Eu quero continuar com você, tá? Guilherme e Santiago vão estar chonados. Escuta o que vem!

0: sua segunda.
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0: Zezé de Camargo e Luciano, que regravação. Essa menina é veneno, viu? Ó. Oh.

César e Paulinho, só por você tô aqui no Madrugada. Essa é de 1995. Antes Cleiton e Camargo, ainda existe um grande amor, tá? Christian Ralph com Yolanda e abrimos com Zezé e Luciano. Vem cá, bom dia!

0: No Madrugada Wilson e Soraya, casa comigo, é boa essa, que saudade, esses anos 90 vou te contar, viu? Teve René e Ronaldo antes, você, abrimos com o Guilherme Santiago, desesperadamente apaixonado. Eu volto amanhã, na sua terça meia-noite, e vai ser um prazer te fazer companhia. Ó, ótima segunda-feira, mas continua aqui na nossa rádio, tá? Vem aí muito mais moda ajeitada. Lindona, um abraço, forte aperto de mão, amigão. Até a zero hora de terça. Tchau.
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Santuário Nacional de Nossa Senhora Aparecida. Um bom dia a todos! Louvado seja nosso Senhor Jesus Cristo! Hoje é dia da Mãe Aparecida. É dia de casa cheia. É dia de coração aberto. É dia de rezar, dia de agradecer, dia de pedir e dia de celebrar. Maria, a mulher vestida de sol, passa entre nós, cobre-nos com o seu manto, sussurra o nosso coração, confia, entrega, recomeça. Acolhemos você, querido peregrino, querido devoto da Mãe Aparecida, você que se faz presente aqui hoje. Acolhemos você que está rezando conosco pela Rede Aparecida de Comunicação, pela Rede Aparecida de Rádios, pelo Portal A12, pelas nossas redes sociais, você que reza conosco pela TV Cultura de São Paulo, pela TV Pai Eterno, pela TV Claré, por todos os meios de comunicação ligados a nós nesse dia tão especial. Acolhemos as nossas autoridades aqui presentes e nós saudamos o nosso presidente em exercício, o Dr. Geraldo Alckmin, saudamos o prefeito municipal, o senhor José Luiz Rodrigues, e temos muitas autoridades aqui presentes, e na pessoa das nossas duas autoridades aqui, quero saudar a cada um de vocês, a cada uma de vocês, sejam bem-vindos. Queremos saudar também toda a família redentorista que participa desta Eucaristia, os presbíteros, os seminaristas, toda a vida consagrada aqui presente. E hoje, meus queridos, a festa é grande. Nós entramos como que num casamento. E Deus é o amado. E nós somos o povo da aliança. E se faltou vinho na vida, Maria percebe primeiro e nos aponta o caminho. Fazer tudo o que Jesus nos disser. Nós trouxemos água nas talhas do coração, águas do cansaço, das contas, das doenças, da família ferida, do medo, da violência. E diante do Filho, essa água pode virar um vinho bom, vinho de coragem, vinho de justiça, vinho de paz. Nós estamos em sintonia com o tema da novena, com Maria, Mãe da Esperança, conhecer Jesus e cuidar da vida. Conhecer Jesus é escutar a palavra e aprender o jeito do Evangelho. Cuidar da vida é defender os pequenos, fortalecer as famílias, proteger a casa comum, promover pão, paz, dignidade. Hoje também é dia das crianças. Coloquemos no altar cada menino e cada menina do Brasil. Rezemos pelos que brincam e estudam, e também por aqueles que sofrem com fome, violência, trabalho precoce ou falta de casa. Peçamos proteção, escola de qualidade, saúde, afeto e futuro. Que nossas comunidades sejam lugares seguros, onde toda criança é acolhida, valorizada e ouvida. Peregrinos da esperança, como somos todos, todos de pé, acolhamos a procissão de entrada. O santuário e o Brasil acordam com o coração aceso. Dom Orlando Brandes preside como quem abre a manhã e convida o sol a pousar sobre nós. Ao lado, Dom Dirceu, Dom Nelson, Dom Ubiratã tecem comunhão. Junto está Padre Marlos, o provincial dos redentoristas, trazendo o vigor da missão. E sempre conosco está o nosso reitor, o Padre Eduardo Catalfo. Guardião desta casa aberta, vela que não se apaga, mão que aponta. A Maria, que recorda a todos nós, fazei o que Ele vos disser. Cantemos com alegria, celebremos com fé. A missa já começou.

Queridos, vamos olhar para a porta santa do santuário. Vamos abrir o nosso coração e vamos acolher a imagem querida da Mãe Aparecida. Pequena no tamanho, mas gigante, imensa no cuidado, na intercessão.

nosso perpétuo socorro. Uma salva de palmas bem forte para a Mãe Aparecida. Da sua mão direita em direção à imagem, enquanto Dom Orlando a incensa, nós queremos colocar os nossos pedidos, as nossas orações.

0: Mãe Aparecida, Mãe Aparecida, aqui está a igreja reunida, em nome do Pai, do Filho e do Espírito Santo.
1: Amém.
0: O Deus da esperança que nos cumula de toda alegria e paz, em nossa fé, pela ação do Espírito Santo, estejam convosco.
1: Bendito seja Deus que nos reuniu no amor de Cristo.
0: Irmãos e irmãs, ao final desta solene celebração eucarística, concederei a bênção com a indulgência plenária. Por isso, convido-vos ao arrependimento de nossos pecados e a disporem a participar desta indulgência. Imploremos a misericórdia de Deus para celebrarmos dignamente os santos mistérios. Que a Imaculada nos torne imaculados. Cantemos pedindo perdão.

Pelas preces e méritos da bem-aventurada sempre Virgem Maria, dos santos apóstolos Pedro e Paulo e de todos os santos, o Senhor Todo-Poderoso, cheio de misericórdia, vos conceda tempo de verdadeiro e frutuoso arrependimento, coração sempre penitente, emenda da vida, perseverança nas boas obras e, perdoando todos os vossos pecados, vos conduza à vida eterna.

0: vem depois de mim. Minha alma glorifica o Senhor.
1: Minha alma glorifica o Senhor.
0: Exulta meu espírito em Deus, meu Salvador.
1: Exulta meu espírito em Deus, meu Salvador.
0: Com Maria cantemos os louvores de nosso Deus.

0: em silêncio, rezemos pelo nosso povo hoje no dia da padroeira, especialmente os doentes e os pobres. Ó Deus Todo-Poderoso, ao rendarmos culto à Imaculada Conceição da Virgem Maria, Mãe de Deus e Senhora Nossa, concedei ao povo brasileiro viver em paz e na justiça, possa chegar um dia a pátria definitiva. Por nosso Senhor Jesus Cristo, vosso Filho, que é Deus, convosco vive e reina na unidade do Espírito Santo, por todos os séculos dos séculos.
1: Amém. Por favor, não sentem-se ainda, porque é hora da palavra, é hora de um silêncio interior, porque a palavra vai falar, mas precisamos acolher a palavra. Por isso, nosso olhar se volta para o corredor central, para acolhermos o carro que traz a palavra.

0: Fala, Senhor, queremos conhecer-te e cuidar da vida. Faremos o que disseres.
1: Leitura do livro de Ester. Ester revestiu-se com vestes de rainha e foi colocar-se no vestíbulo interno do Palácio Real, frente à residência do rei. O rei estava sentado no trono real, na sala do trono, frente à entrada. Ao ver a rainha Ester parada no vestíbulo, olhou para ela com agrado e estendeu-lhe o cetro de ouro que tinha na mão. E Ester aproximou-se para tocar a ponta do cetro. Então o rei disse-lhe: O que me pede, Ester? O que queres que eu faça? Ainda que me pedisses a metade do meu reino, ela te seria concedida. Ester respondeu-lhe: Se ganhei as tuas boas graças, ó rei, e se for de teu agrado, concede-me a vida, eis o meu pedido, e a vida do meu povo, eis o meu desejo. Palavra do Senhor.
2: Graças a Deus.

0: um grande sinal. Uma mulher vestida do sol, tendo a lua debaixo dos pés, e sobre a cabeça uma coroa de 12 estrelas. E ela deu à luz um filho homem, que veio para governar todas as nações com cetro de ferro. Mas o filho foi levado para junto de Deus e do seu trono. Quando viu que tinha sido expulso para a terra, o dragão começou a perseguir a mulher que tinha dado à luz o menino. A serpente, então, vomitou como um rio de águas atrás da mulher, a fim de a submergir. A terra, porém, veio em socorro da mulher. Palavra do Senhor.
1: Graças a Deus.

Irmãos bispos, muito obrigado pela sua presença. Na pessoa do nosso provincial Padre Marlos e do reitor Padre Cataufo, saúdo todos os sacerdotes, seminaristas e religiosas. Uma cordial saudação ao senhor Dr. Geraldo Alckmin, representando o presidente da República e ele presidente em exercício. E também senhor Gilberto Kassab, representando o governador do estado, nosso prefeito municipal, José Luiz Rodrigues. Querido povo de Deus, a alegria de Nossa Senhora, eu quero fazer uma saudação comovida e agradecida pelas 40 mil pessoas que vieram ao santuário a pé.

pés machucados, mas não perderam a esperança. Chegaram, pés machucados, talvez até muito cansados, mas o coração em festa e a alma rejubilando. E vocês são para nós um grande exemplo de fé e de amor à Nossa Senhora. Saúdo todos que nos acompanham pelos meios de comunicação social. Irmãos e irmãs queridos, como é bom, quanta alegria estarmos na casa da mãe, vir à casa da mãe. E ela, então, nos olha nos nossos olhos. Vossos olhos misericordiosos a nós volvei. Olhe para os olhos de Nossa Senhora. E ela tem muito a dar a você de graças e bênçãos por esse olhar. Ela ouve os seus clamores e também os seus soluços, porque ela é mãe. E a nossa mãe, quando nós chorávamos, ela cuidava de nós. Assim é Nossa Senhora. Ela abre seus braços e quer abraçar individualmente a cada um de nós e nos carregar sempre no seu colo materno. Aceite andar, viver nos braços de Nossa Senhora, no colo da mãe. E ela fala para todos nós, porque é a mãe do bom conselho. Papa Leão XIV é devoto de Nossa Senhora do Bom Conselho. Eu recebo aí diante da imagem muitos bons conselhos, mas creio que todos nós fazemos esta grande experiência dos conselhos de Nossa Senhora. Inclusive aquele: façam tudo o que meu filho disse. Pois é, ela é nossa protetora todos os dias de nossa vida. Isso é o seu manto materno, que nos acolhe nas tribulações da vida, porque é o nosso refúgio. E ela sofre a nossa dor, por isso ela cura nossas doenças do corpo, da alma, do coração. O Eduardo Catafo estava pensando assim: o nosso santuário é uma grande santa casa.

que adotam pessoas, crianças ou idosos. Visitei uma senhora nesses dias, pobrezinha, e ela adotou 14 pessoas. Merece uma salva de palmas. A adoção é o futuro. Mas a grande esperança de Esther: dai vida para o povo. Mãe querida, este povo merece vida digna, com justiça e paz, e com uma grande fé que nos leva às boas obras. Vida para o povo brasileiro, para todos nós. E o show mariano em Caná da Galileia nos mostra então presença de Nossa Senhora. Se a gente marcar presença, vamos levar esperança nos hospitais, nos presídios, aos nossos vizinhos. A exemplo de Nossa Senhora, marcar esperança, presença. E não só presença, mas ela estava cheia de sensibilidade. Sensibilidade faz milagre. Ela é sensível à nossa dor. Ela também é sensível e sorri com nossas alegrias. Sim, e naquela sensibilidade, ela percebeu o problema. O amor que não é sensível não descobre e não vê os problemas. E Nossa Senhora nos dá essa esperança da sensibilidade, que é caridade, ou ao menos nos leva à caridade. E ela então vai buscar solução para o problema. Nossa Senhora das soluções, rogai por nós. Dai-nos a graça de não viver de preocupações, mas de soluções. Ó Mãe querida, não viver murmurando, mas buscando as soluções, e elas existem. E claro, Nossa Senhora provada, porque o que há entre mim e ti, mulher, tenhamos a esperança que as provações que passamos são grandes graças para o nosso conhecimento pessoal e uma provação da nossa fé. Esperança de que a provação não nos desanime, mas seja momento de encontro vivo com Deus. Pois é, depois de tudo isso, Nossa Senhora, nesse show mariano em Caná da Galileia, tendo promovido o amor humano, aconteceu o milagre. Jesus recebeu elogios e ela, olha o que é Maria, saiu de cena. Não é o nosso ego que tem o primeiro lugar, o outro é mais importante. É preciso aprender sair de cena e voltar para o cotidiano. Como todos nós, voltaremos para o cotidiano, e lá acontecem os grandes milagres, as coisas extraordinárias de Deus no nosso cotidiano. Vamos pedir, irmãos e irmãs queridos, duas grandes esperanças para o povo brasileiro. Primeiro, a diminuição da pobreza. Diminuir a pobreza. Porque Esther pediu vida para o povo. E quando diminui a pobreza, nós vamos experimentando o que é a paz, o que é a convivência e o que é vida. Segunda esperança, que diminuam as desigualdades sociais, e que são muitas, mas é possível diminuí-las. E quando falamos da pobreza, irmãos e irmãs, o Papa, como vários já falaram aqui, dos pregadores, semana passada escreveu uma carta para todos nós, chamada Exortação Apostólica. Sabe qual é o tema? Amar o pobre. Amar o pobre. Amar o pobre. Como Jesus, como Deus Pai, que amava os órfãos, os estrangeiros, as viúvas. Amar o pobre, como Santa

0: Dulce, como Santa Teresa de Calcutá, como São Vicente de Paulo, amar, porque para muitos os pobres são invisíveis, não se vê, não se tem sensibilidade. Para outros são criticados, chamados de vagabundos. Para outros não se importam com os pobres. E que a Mãe Aparecida nos ajude, que os que foram eleitos pelo povo votem em leis favoráveis ao povo de Deus, favorável aos pobres. Irmãos e irmãs queridos, Nossa Senhora Aparecida é Nossa Senhora da Esperança. Cor preta, esperança. Todos somos irmãos. Negro, branco, homem e mulher, somos todos irmãos. Esperança. Aquela imagem pequenina, a esperança da humildade, da pequenez e da fé. Na imagem quebrada, restaurada, a esperança da restauração pessoal, familiar e social. E a princesa Isabel, que era estéril, esteve aqui duas vezes e pediu a Nossa Senhora o dom da gravidez. Voltou para Portugal, teve três filhos, voltou aqui para agradecer a fecundidade da vida. Mãe Aparecida, milhares de casais lutam para ter filhos e não podem, mas eu sei que aqui no santuário e em tantos outros lugares, pessoas estéreis se tornaram pais e mães. E sim, queridos irmãos e irmãs queridos, vamos então também pensar na criança. Esther foi órfã, mas vamos também pedir aos casais uma grande esperança. O Brasil não tem mais filhos suficientes para o futuro. Precisamos da criança, precisamos da esperança de um útero, de uma mãe, e da caridade de um pai para todo o povo de Deus e, claro, para a Igreja. Ah, escravo Zacarias, aqui diante da imagem, tuas correntes se arrebentaram. Eu tenho correntes que me amarram. Você tem também, se for sincero. Vamos quebrar as correntes das ideologias, as correntes do mal, as correntes do álcool, as correntes da droga e tantas outras correntes diante da Mãe Aparecida e voltarmos para casa livres e com as mãos cheias de graça. Quem quiser, estenda a mão para Nossa Senhora Aparecida e reze depois de mim. Nossa Senhora, me dê coragem no desespero. Nossa Senhora, me dê coragem no desespero. No desespero do coração, no desespero. Nossa Senhora, me dê a mão. Nossa Senhora, me dê a mão. Cuida do meu coração, cuida do meu caminho, cuida de mim. Olhai, Mãe, a nossa pátria e estendei os vossos braços para abraçar toda a nossa gente. Amém, assim seja.
1: Amém.

0: Bem-aventurado és tu que acreditaste. Creio em Deus Pai, Todo-Poderoso, Criador do céu e da terra, e em Jesus Cristo, seu único Filho, nosso Senhor, que foi concebido pelo poder do Espírito Santo, nasceu da Virgem Maria, padeceu sobre Pôncio Pilatos, foi crucificado, morto e sepultado, desceu à mansão dos mortos, ressuscitou ao terceiro dia, subiu aos céus, está sentado à direita de Deus Pai Todo-Poderoso, onde há de vir a julgar os vivos e os mortos. Creio no Espírito Santo, na Santa Igreja Católica, na comunhão dos santos, na remissão dos pecados, na ressurreição da carne, na vida eterna. Amém. Nossa resposta às preces. Pela intercessão da Mãe Aparecida, dai-nos, Senhor, a graça da salvação. Por intercessão da Senhora Aparecida, dai-nos, Senhor, a graça da salvação.
1: Para que Maria não deixe faltar em vossa igreja o vinho do vosso amor, sem o qual é estrutura fria e sem vida, rezemos.
0: Por intercessão da Mãe Aparecida, dai-nos, Senhor, a graça da salvação.
1: Para que Maria nos ensine que só vivemos realmente quando tem vida digna nossos irmãos e irmãs que convivem conosco, rezemos.
0: Por intercessão da Mãe Aparecida, dai-nos, Senhor, a graça da salvação.
1: Para que Maria, por meio de nossa solidariedade, dê dias melhores aos marginalizados na sociedade e alimente sua esperança de peregrinos do céu, rezemos.
0: Por intercessão da Mãe Aparecida, dai-nos, Senhor, a graça da salvação.
1: Para que todos os que participaram da novena de Nossa Senhora Aparecida alcancem a graça divina de viverem na paz e possam viver já na terra as alegrias do céu, rezemos.
0: Por intercessão da Mãe Aparecida, dai-nos, Senhor, a graça da salvação. Vamos concluir como peregrinos. Peregrinos na casa do Pai, o céu. Olhe para Nossa Senhora, Mãe.

0: Mãezinha, eu quero te ver lá no céu. Mãos para o alto. 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Céu, a verdadeira pátria. Tudo pedimos por Cristo nosso Senhor.
1: Amém. Ofertório. Com Maria, Mãe da Esperança, colocamos o pão no altar, o vinho e a nossa parte nessa obra evangelizadora. A família dos devotos sustenta esta casa que acolhe, que evangeliza, que cuida. E quando você doa, muita coisa acontece. A missa continua chegando a quem está em casa, a quem está doente. A acolhida ao peregrino melhora. As obras sociais seguem de pé e o santuário permanece vivo e bonito como casa de todos. Se o seu coração sentiu, faça hoje o seu gesto. Pode ser pouco, mas nas mãos de Jesus o pouco vira cuidado. Nas mãos de Maria a água vira vinho. Convido você a fazer a sua oferta nos cofres que estão aí ao longo dos corredores e também ao nosso pessoal que está com os coletes devidamente credenciados. E você que está em casa, olha aí o sinalzinho do QR Code na sua tela. Ligue para nós. Seja você também família dos devotos. Cantemos.

0: Orai, irmãos e irmãs, preste bem atenção, para que o meu e o vosso sacrifício seja aceito por Deus Pai Todo-Poderoso.
1: Receba o Senhor por tuas mãos este sacrifício, para a glória do seu nome, para o nosso bem de toda a sua santa igreja.
0: Vosso sacrifício, porque o povo sacerdotal, toda a assembleia celebra. Acolhei a Deus as preces e oferendas apresentadas na festa da Virgem Maria, Mãe de Jesus Cristo, vosso Filho. Concedei que elas vos sejam agradáveis e nos tragam a graça da salvação. Por Cristo nosso Senhor.
1: Amém.

Irmãos e irmãs, na verdade é digno, é justo. É nosso dever e salvação dar graça sempre, em todo lugar. Vamos fazer isso, né? Sempre e em todo lugar. Dar graças porque Deus é Criador, é Pai, é Santo, é Eterno, é Todo-Poderoso. E a fim de preparar para o seu filho uma mãe que fosse digna dele, preservastes a bem-aventurada Virgem Maria de toda a mancha da culpa original, para sermos nós também imaculados, e enriquecestes com a plenitude da vossa graça aquela a quem destes as primícias da Igreja. Esposa de Cristo, sem ruga e sem mancha, resplandecente de beleza. Por isso, unindo-nos aos anjos e santos, proclamamos vossa glória, cantando a uma só voz.

0: Minutinho de silêncio. Vai acontecer agora o maior milagre. Na verdade, Pai, vós sois santo e fonte de toda santidade. Santificai esses dons, derramando sobre eles vosso Espírito, a fim de que se tornem para nós o corpo e o sangue de nosso Senhor Jesus Cristo.
1: Enviai o vosso Espírito Santo,
0: estando para ser entregue, abraçando livremente a paixão. Jesus tomou o pão, pronunciou a bênção de ação de graças e o partiu, e deu a seus discípulos, dizendo: tomai todos e comei, isto é o meu corpo, que será entregue por vós.

Do mesmo modo, ao fim da ceia, ele tomou o cálice em suas mãos, dando graças novamente, e o entregou a seus discípulos, dizendo: Tomai todos e bebei. Este é o cálice do meu sangue, o sangue da nova e eterna aliança, que será derramado por vós, por todos, para a remissão dos pecados. Fazei isto em memória de mim.

0: mistério da fé e do amor.
1: Todas as vezes que comemos deste pão e bebemos deste cálice, anunciamos, Senhor, a vossa morte enquanto esperamos a vossa vinda.
0: Celebrando o memorial da morte e ressurreição do vosso Filho, nós vos oferecemos, ó Pai, o pão da vida, o cálice da salvação, e vos agradecemos porque nos tornastes dignos de estar aqui na vossa presença e vos servir.
1: Aceitai, ó Senhor, a nossa oferta.
0: Unidade, unidade, sinodalidade na Igreja, esta oração. Suplicantes vos pedimos que, participando do corpo e sangue de Cristo, sejamos unidos, reunidos pelo Espírito Santo num só corpo.
1: O Espírito nos una num só corpo.
2: Lembrai-vos, ó Pai, da vossa Igreja que se faz presente pelo mundo inteiro, aqui convocada no dia em que Cristo venceu a morte e nos fez participantes de sua vida imortal. Que ela cresça na caridade em comunhão com o Papa Leão, com Orlando, bispo desta Igreja, os bispos do mundo inteiro, os presbíteros, os diáconos e todos os ministros do vosso povo.
1: Lembrai-vos, ó Pai, da vossa Igreja.
3: Lembrai-vos também, na vossa misericórdia, dos nossos irmãos e irmãs que adormeceram na esperança da ressurreição, e de todos os que partiram desta vida, acolhei-os junto a vós na luz da vossa face.
1: Concedei-lhes, ó Senhor, a luz eterna.
4: Enfim, nós os pedimos, tende piedade de todos nós. Dai-nos participar da vida eterna com a Virgem Maria, a Mãe Aparecida, São José, seu esposo, os apóstolos, todos os santos que neste mundo viveram na vossa amizade, a fim de vos louvarmos e glorificarmos por Jesus Cristo, vosso Filho.
0: Concelebrantes, cantemos juntos.

0: Mãe Aparecida, na nossa pátria querida, sejamos uma grande família. Pai nosso que estais no céu, santificado seja vosso nome. Venha a nós o vosso reino. Seja feita a vossa vontade, assim na terra como no céu. O pão nosso de cada dia nos dai hoje. Perdoai-nos as nossas ofensas, assim como nós perdoamos a quem nos tem ofendido. E não nos deixeis cair em tentação, mas livrai-nos do mal. Livrai-nos, livrai-nos, livrai-nos do mal pessoal, do mal eclesial e do mal social. E de todos os males, Pai, dai-nos hoje vossa paz. Ajudados pela vossa misericórdia, sejamos livres, livres, livres do pecado, protegidos de todos os perigos, enquanto aguardamos a feliz esperança e a vinda do céu de nosso Salvador Jesus Cristo.
1: Vós é o reino, o poder e a glória para sempre.
0: Senhor Jesus Cristo, dissestes a vossos apóstolos: vos deixo a paz, vos dou minha paz. Não olheis nossos pecados, mas a fé que anima a vossa igreja, dai-lhe, segundo o vosso desejo, paz na terra, unidade na igreja e na família. Vós que sois Deus com o Pai e o Espírito Santo.
1: Amém.
0: A paz do Senhor esteja sempre convosco.
1: O amor de Cristo nos uniu.
0: Cordeiro de Deus,
1: que tirais o pecado do mundo, tende piedade de nós. Cordeiro de Deus, que tirais o pecado do mundo, tende piedade de nós. Cordeiro de Deus, que tirais o pecado do mundo, dai-nos a paz.
0: Felizes nós convidados de Jesus, Cordeiro de Deus que tira o pecado do mundo.
1: Senhor, eu não sou digno de que entreis em minha morada, mas dizei uma palavra e serei salvo.
0: Jesus, o povo brasileiro gosta de cantar: eu confio em Nosso Senhor.

0: comungue com fé, e o corpo e o sangue de Cristo nos guarde para a vida eterna.
1: Amém. Irmãos e irmãs, é Jesus quem passa entre nós. Jesus Eucarístico, o pão vivo, o amor que se dá, o amor que cura, o amor que renova. Você que vai receber a Eucaristia, peço que você comungue na frente do ministro e dê um espaço para quem está ao seu lado poder chegar. A igreja está cheia, a gente colabora para que todos possam chegar no ministro e comungar. Cantemos com fé.

0: Amados, com o corpo e o sangue do vosso Filho, nós vos suplicamos, ó Deus, dai ao vosso povo, sob o olhar de Nossa Senhora da Conceição Aparecida, empenhar-se nas tarefas de cada dia para a propagação do vosso reino, por Cristo nosso Senhor.
1: Amém. Nós queremos convidar o nosso reitor, o padre Eduardo Catalfo, para nos dirigir algumas palavras de ânimo e agradecimento.

0: saudação e carinho a Dom Orlando Brandes, nosso querido arcebispo. Saudação ao Padre Marlos Aurélio, nosso superior provincial, que nos lidera com um coração de pai. A nossa saudação para você, querido devoto, peregrino. Imagem bonita, a igreja tão repleta de romeiros, devotos. Muito obrigado a você que atendeu positivamente ao nosso convite. Obrigado a você que veio visitar Nossa Senhora e o seu santuário. Saudamos também você aí de casa, que sempre nos acompanha através da TV Aparecida, através da TV Cultura de São Paulo. Obrigado a você que nos dá a oportunidade de repartir e multiplicar na sua casa, com a sua família, as abundantes bênçãos de Deus. A novena e festa deste ano tem um objetivo muito simples, mas também muito bonito. Nós queremos apresentar Nossa Senhora como uma grande catequista. É na companhia dela, é na companhia de Nossa Senhora que nós aprendemos as lições que melhor educam. É na companhia de Nossa Senhora que nós de fato aprendemos a conhecer Jesus e a cuidar da vida. E esse conhecimento que Nossa Senhora nos oferece sobre Jesus não é simplesmente um conhecimento racional, teórico, muito mais do que isso. É o conhecimento que nos leva ao seguimento, ao discipulado. É o conhecimento que nos faz percorrer o caminho bonito das bem-aventuranças, do cuidado com a natureza, com a casa comum. É o conhecimento que nos leva a cuidar da vida desde a sua origem. É o conhecimento de Jesus que nos leva a celebrar o sacramento da vida. Gratidão e carinho a você que não sem esforço nos ajuda a construir, a edificar este grande santuário. O Papa João Paulo II, de saudosa memória, dizia que no Brasil e no mundo, os santuários marianos são sempre sinais da casa da mãe. E é assim, desse jeito carinhoso, que nós nos referimos à casa da mãe Aparecida. Somos o santuário da palavra, o santuário da Eucaristia, somos a casa de Nossa Senhora. E os nossos nomes, tenham certeza disso, os nossos nomes estão escritos no céu, como nos lembra o Evangelho de São Lucas. Mas eu gostaria, para terminar, de agradecer especialmente a vocês que, através da família dos devotos, a vocês que nos ajudam a construir as nossas obras de educação e de assistência social. No ano passado, mais de 170 mil famílias foram atendidas pelas nossas obras sociais. Gratidão a você que estende sua mão generosa em favor da vida, em favor dos pobres, os queridos de Deus. Numa feliz coincidência, a festa de Nossa Senhora Aparecida é também o Dia das Crianças, a festa das crianças. Gostaria de saudar os desembargadores do Tribunal do Trabalho da 15ª Região de Campinas, com quem o santuário tem uma parceria muito bonita, a parceria de cuidar das crianças, de erradicar o trabalho infantil. Lugar da criança é no brinquedo, é na escola. Lugar da criança é nas obras sociais do santuário. Gratidão a você, devoto de Nossa Senhora. E nunca é demais lembrar que o Ano Santo continua com este convite bonito. Venha visitar Nossa Senhora e o seu santuário, porque as nossas duas basílicas, a Basílica Histórica e o Santuário Nacional, são igrejas jubilares. Aqui nós vivemos a graça do ano santo, a graça de Deus na nossa vida. E aqui, tenha certeza disso, aqui vai ser sempre a sua casa, é a casa da mãe. Sejam bem-vindos, boa festa, e vivamos a alegria de cantar as glórias de Maria, cantar as glórias de Nossa Senhora. Sejam bem-vindos, obrigado.
1: Ó Mãe, Aparecida Mãe da Esperança, a teus pés nos consagramos. Nosso superior provincial, Padre Marlos Aurélio, vai emprestar a sua voz a todos nós para nos consagrarmos à Senhora Aparecida. E você vai estender a sua mão direita em direção à querida imagem, imagem de Aparecida.
2: Ó Maria Santíssima, pelos méritos de nosso Senhor Jesus Cristo, em vossa querida imagem de Aparecida, espalhais inúmeros benefícios sobre todo o Brasil. Eu, embora indigno de pertencer ao número de vossos filhos e filhas, mas cheio do desejo de participar dos benefícios de vossa misericórdia, prostrado a vossos pés, consagro-vos o meu entendimento, para que sempre pense no amor que mereceis. Consagro-vos a minha língua, para que sempre vos louve e propague a vossa devoção. Consagro-vos para que depois de Deus vos ame sobre todas as coisas. Recebei-me, ó Rainha incomparável, vós que o Cristo crucificado deu-nos por mãe. De todo o número de vossos filhos e filhas, acolhei-me debaixo de vossa proteção. Socorrei-me em todas as minhas necessidades, espirituais e temporais, sobretudo na hora de minha morte. Abençoai-me, ó celestial cooperadora, e com vossa poderosa intercessão, fortalecei-me em minha fraqueza, a fim de que, servindo-vos fielmente nesta vida, possa louvar-vos, amar-vos e dar-vos graças no céu, por toda a eternidade. Assim seja.
3: Caros irmãos, o nosso amado pastor Dom Orlando Brandes, por graça da Sé Apostólica, arcebispo desta Santa Igreja de Aparecida, em nome do Sumo Pontífice, dará a bênção com indulgência plenária a todos aqui presentes, verdadeiramente arrependidos, confessados e restaurados pela Sagrada Comunhão. Rogai a Deus pelo Santo Padre, o Papa Leão XIV, por nosso arcebispo Dom Orlando Brandes e pela Santa Mãe Igreja. Esforçai-vos por viver em sua plena comunhão e santidade de vida.

0: Inclinai-vos para receber a bênção.
1: O Deus de bondade, pelo Filho da Virgem Maria, que salvar o gênero humano, vos conceda em riqueza com sua bênção, cantando.
2: Amém.
1: Seja-vos dado sentir sempre por toda parte a proteção da Virgem Aparecida, por quem recebestes o Autor da Vida.
2: Amém.
1: E vós, reunidos hoje para celebrar com fervor a solenidade, possais escolher a alegria espiritual e o prêmio eterno. Pela intercessão de Nossa Senhora Aparecida, Rainha e Padroeira do Brasil, pela intercessão dos Santos Apóstolos São Pedro e São Paulo, abençoe-vos o Deus Todo-Poderoso, Pai e Filho e Espírito Santo. O diácono nos despedir. Voltai para casa com as mãos cheias de bênção. Vamos lá.
0: A alegria do Senhor seja a vossa força, e de em paz, e o Senhor vos acompanhe.
3: Graças a Deus.
4: Onde estão os devotos da Mãe Aparecida? Os dois braços lá em cima. Viva a Senhora Aparecida! Viva a Padroeira do Brasil! Viva nossa mãe querida! Viva Jesus Cristo! Viva o povo de Deus! Uma salva de palmas para tremer o santuário mais forte!

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6: 13 para 7.
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3: 1:07.
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10: Sete e dez.

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0: 7:31. 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
4: 7:34.
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7: Agora as previsões para Áries, Touro e Gêmeos. Signo de Áries.
6: Nascidos entre 21 de março a 20 de abril.
8: Áries, a segunda-feira começa com uma oportunidade de reorganizar uma situação que saiu um pouco do controle na semana passada. Não tente recuperar tudo de uma vez. Escolha o primeiro passo. No amor, uma pessoa pode demonstrar interesse através de uma atitude simples. E você vai perceber que não era imaginação.
7: Signo de Touro.
6: Nascidos entre 21 de abril a 21 de maio.
8: Touro, hoje uma conversa sobre trabalho, estudos ou dinheiro pode abrir uma possibilidade que você ainda não tinha considerado. Escute até o final antes de decidir. No amor, o crush pode estar esperando mais iniciativa sua. Um convite simples pode ser suficiente para mudar o clima.
7: Signo de Gêmeos.
6: Nascidos entre 22 de maio a 21 de junho.
8: Gêmeos, você pode começar o dia sabendo exatamente o que quer e terminar com uma ideia completamente diferente. Não veja isso como indecisão. Às vezes, informação nova muda tudo. No amor, uma mensagem inesperada pode trazer de volta uma conversa que estava esquecida.
7: Já, já voltamos com as previsões para Câncer, Leão e Virgem.
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2: Agora, as previsões para Câncer, Leão e Virgem. Signo de Câncer.
1: Nascidos entre 22 de junho a 22 de julho.
3: Câncer, a segunda-feira pede que você pare de adiar uma decisão pessoal por medo da reação dos outros. Escolha pensando também no que faz bem para você. No amor, uma pessoa pode procurar sua companhia em um momento mais íntimo. Escute sem tentar resolver tudo.
2: Signo de Leão.
1: Nascidos entre 23 de julho a 22 de agosto.
3: Leão, hoje uma tarefa que ninguém queria assumir pode acabar caindo no seu colo. Faça o necessário, mas não deixe que isso vire obrigação permanente. No amor, alguém pode se aproximar justamente quando você estiver ocupado demais para perceber. Dê atenção aos pequenos sinais.
2: Signo de Virgem.
1: Nascidos entre 23 de agosto a 22 de setembro.
3: Virgem, uma mudança inesperada na rotina pode atrapalhar seu planejamento, mas também pode economizar tempo em outra área. Nem todo imprevisto é prejuízo. No amor, uma conversa direta pode acabar com uma dúvida que você vinha alimentando. Perguntar será melhor do que imaginar.
2: Já já voltamos com as previsões para Libra, Escorpião e Sagitário.
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2: Agora, as previsões para Libra, Escorpião e Sagitário. Signo de Libra.
3: Nascidos entre 23 de setembro a 23 de outubro.
4: Libra, a segunda-feira pode colocar uma pessoa nova no seu caminho ou aproximar você de alguém que ainda conhecia pouco. Uma conversa aparentemente comum pode render bastante. No amor, não tente descobrir imediatamente onde aquilo vai chegar. Primeiro, aproveite a conexão.
2: Signo de Escorpião.
3: Nascidos entre 24 de outubro a 22 de novembro.
4: Escorpião, hoje você pode perceber uma diferença importante entre o que alguém fala e o que realmente faz. Observe sem confronto e deixe as atitudes responderem por você. No amor, confiança será colocada à prova, mas uma conversa madura pode fortalecer a relação.
2: Signo de Sagitário.
3: Nascidos entre 23 de novembro a 22 de dezembro.
4: Sagitário, o dia começa pedindo responsabilidade, mas pode terminar com uma oportunidade de diversão. Resolva primeiro aquilo que tem prazo e depois aproveite sem culpa. No amor, uma pessoa pode convidar você para algo fora da rotina. Só não aceite antes de conferir a agenda.
2: Já voltamos com as previsões para Capricórnio, Aquário e Peixes.
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2: Agora, as previsões para Capricórnio, Aquário e Peixes. Signo de Capricórnio.
1: Nascidos entre 22 de dezembro a 20 de janeiro.
3: Capricórnio, uma pequena conquista logo no início da semana pode devolver sua motivação. Use esse embalo para retomar algo que estava parado. No amor, alguém pode querer conhecer seu lado menos sério. Aproveite para rir, brincar e mostrar que você também sabe desligar do modo responsabilidade.
2: Signo de Aquários.
1: Nascidos entre 21 de janeiro a 20 de fevereiro.
3: Aquário, uma ideia que surgiu por acaso pode ganhar utilidade quando você conversar com a pessoa certa. Não descarte algo apenas porque ainda não sabe como colocar em prática. No amor, uma aproximação diferente pode chamar sua atenção. Curiosidade é um bom começo, mas dê tempo para conhecer de verdade.
2: Signo de Peixes.
1: Nascidos entre 21 de fevereiro a 20 de março.
3: Peixes, a segunda-feira pede menos expectativa e mais observação. Uma situação que parecia confusa pode ficar clara quando você parar de tentar adivinhar o que os outros estão pensando. No amor, uma atitude concreta pode confirmar o interesse. Valorize quem demonstra presença, não apenas quem faz promessa.
2: Você conferiu o horóscopo do dia. Por hoje é só.
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0: 7h56. 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
1: A amizade é uma das riquezas maiores da vida. Encontrar um amigo é melhor do que encontrar riqueza. O amigo é aquele que chega quando todos já foram embora. O amigo é aquele que se aproxima de você não por interesses subalternos, não com segundas intenções de aproveitamento, não regido pela lei do utilitarismo. O amigo é aquele que ama você em toda circunstância. É aquele que está do seu lado quando a crise chega. É aquele que não multiplica palavras vazias na hora da sua dor, mas chora com você no vale do seu sofrimento. Nós precisamos de amigos verdadeiros, de amigos que nos digam a verdade, mesmo quando esta verdade nos machuca, de amigos que não nos lisonjeiam com a boca, mas amigos que nos confrontam com a verdade. A verdadeira amizade é um bem extraordinário. Precisamos nos acautelar, entretanto, com as falsas amizades. A Bíblia diz: bem-aventurado o homem que não anda no conselho dos ímpios, não se detém no caminho dos pecadores, nem se assenta na roda dos escarnecedores. O verdadeiro amigo é aquele que nos acompanha pelas veredas da vida, pelas veredas da justiça.

0: pelas veredas da verdade, aqueles que nos levam às fontes da vida e não aos logradouros da morte.
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0: Do livro de Salmos, capítulo 3, versículos 1 a 8. Senhor, muitos são os meus adversários. Muitos se rebelam contra mim. São muitos os que dizem a meu respeito: Deus nunca o salvará. Mas tu, Senhor, és o escudo que me protege. És a minha glória e me fazes andar de cabeça erguida. Ao Senhor clamo em alta voz e do seu santo monte ele me responde. Eu me deito e durmo e torno a acordar, porque é o Senhor que me sustém. Não me assustam os milhares que me cercam. Levanta-te, Senhor, salva-me, Deus meu. Quebra o queixo de todos os meus inimigos. Arrebenta os dentes dos ímpios. Do Senhor vem o livramento. A tua bênção está sobre o teu povo. Você não está sozinho, porque cada dia é um novo dia e um recomeço.
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2: Povo de Deus, viva Nossa Senhora Aparecida! Viva, porque hoje é feriado nacional, dia de nossa mãe querida, mãe de Jesus e nossa mãe, proclamada padroeira do Brasil. Nossa Senhora Aparecida, rogai a Deus por nós, olhai pelo povo brasileiro, mãe! Olhai, parabéns a todas as crianças, porque hoje também é dia da criança. Em nome do Pai, do Filho e do Espírito Santo. Amém. Nossa Senhora da Conceição Aparecida, Mãe de Deus, Rainha dos Anjos, Advogada dos Pecadores, nesta manhã, a invocamos sendo padroeira do Brasil, de todos os brasileiros. Ó refúgio e consolação dos aflitos e atribulados, Nossa Senhora Aparecida, cheia de graça e de bondade, lançai sobre nós, brasileiros, devotos, um olhar favorável, para que sejamos socorridos por vós em todas as necessidades em que nos acharmos. E de modo particular, nesta manhã, faço o meu pedido. Nossa Senhora Aparecida, padroeira do Brasil, animados e com confiança a vós recorremos, tomando-vos para sempre como nossa mãe, nossa protetora, consolação e guia, esperança e luz na hora da morte. Nossa Senhora Aparecida, padroeira do Brasil, livre o Brasil de tudo o que possa ofender ao vosso Santíssimo Filho Jesus. Nossa Senhora, Mãe Aparecida, preservai-nos de todos os perigos da alma e do corpo. Dirigi-nos, ó Mãe, em todos os assuntos espirituais e temporais. Livrai-nos da tentação do demônio. Nossa Senhora Aparecida, padroeira, fazei que, trilhando o caminho da virtude, possamos um dia ver-vos e amar-vos na eterna glória com teu Filho. Nossa Senhora Aparecida, rogai por nós. Nossa Senhora Aparecida, intercedei por nós. Nossa Senhora Aparecida,
1: Fazei-nos dignos das promessas do Teu Filho. Pai nosso, que estais no céu, santificado seja o vosso nome. Venha a nós o vosso reino. Seja feita a vossa vontade, assim na terra como no céu. O pão nosso de cada dia nos dai hoje. Perdoai-nos nas nossas ofensas, assim como nós perdoamos a quem nos tem ofendido. E não nos deixeis cair em tentação, mas livrai-nos do mal. Ó Deus, por intercessão de Nossa Senhora, a Virgem Mãe Aparecida, abençoai todos os brasileiros, os que vivem ao relento, os desempregados, os doentes. Abençoai o Brasil, as crianças, os jovens, os idosos, de modo especial as crianças no Dia da Criança. Nossa Senhora Aparecida, peça a teu filho que abençoe a água, a roupa dos enfermos, as fotos de família. Em nome do Pai, do Filho e do Espírito Santo. Amém. Nossa Senhora Aparecida, cuidai do Brasil, em especial de nossas crianças.

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0: horas e 24 minutos.
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1: Salve de palmas!
2: 8 horas e 42 minutos.
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0: horas e 56 minutos.
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4: 9 horas.

0: Valeu, valeu, Matheus Calma, Simone Mendes.
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1: 9 horas e 11 minutos.
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0: 9:15.
1: Ah, Rio Preto! Cheguei, Arnaldo e Zé Neto e Cristiano, junto e misturado, hein?

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1: Faz também.
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3: É. História verdadeira, meu compadre. Não é não?

0: pagodinho.
1: É o molho do Goiás.
0: Ai, bebê, aquela mistura boa.
1: Menos é mais, eu, Guilherme.
0: Vamos, né?
1: Que prazer. Tá contigo,
0: olha
1: amigo,
0: essa história,
1: não.
0: Vai.

0: 9h25.
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1: 9 horas e 39 minutos.
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0: 9:55.
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3: Tinha um nerd, óculos mais assim, grande, né? Só estudava, não tinha muitos amigos e o pessoal começou a fazer bullying com ele. Ah, é mentar. Amo, oh, galera. Hoje eu falo isso mais, né? Mas o pessoal, vou te contar. Oh, professor muito sapo, olha, tô vendo vocês pegando no pé dele. Deixa eu dar um conselho. Passa a puxar o saco dele. Vocês não gostam dele? Puxa o saco dele. Por quê, professor? Porque se for pra olhar em questão de possibilidades e porcentagem, é muito mais provável que vocês trabalhem pra ele do que ele trabalhe na empresa de vocês. Porque do jeito que vocês estão indo, vocês nunca vão ser dono de nada. Olha o que o professor fez. Jogou um balde de água na turma. Aquele que era o mais, era o que estava construindo uma história diferente. Estudando, fazendo os trabalhos, treinando a mente, né? Não vai nessa do todo mundo, não. Agradecido sempre, conformado nunca. Não se conforme, queira mais. Queira mais!
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1: Nossa padroeira, Nossa Senhora Aparecida, feriado nacional, dia de graças e bênçãos em nossas vidas. Como foi seu final de semana? Espero que tenha sido maravilhoso, com a missa melhor ainda. Domingo com a missa é semana com a graça de Deus. Mas todos juntos, viva Nossa Senhora Aparecida, soga os fogos, sacristão, toque os carrilhões, sacristão. Filhos amados, nós estamos no sétimo dia da novena, exatamente é isso. Hoje é dia, mas a oração continua, porque vamos rezar até a graça nos ser derramada. Saúdo a todos a partir da Rádio Evangelizar, de onde tudo começa, e as rádios irmãs cujos nomes cito neste momento. Saúdo você pela TV Evangelizar, sinal digital em todo o país, em várias cidades, canal aberto, pelo YouTube Padre Manzotti Oficial, isso mesmo, oficial, Padre Manzotti Oficial, aplicativo da Associação Evangelizar é preciso, e todas as plataformas digitais, dia de Nossa Senhora Aparecida, padroeira do Brasil, do povo brasileiro, rezando, suplicando, em nome do Pai, do Filho e do Espírito Santo. Amém. Naquele tempo, houve um casamento em Caná da Galileia. A mãe de Jesus estava presente. Também Jesus e seus discípulos tinham sido convidados para o casamento. Como o vinho veio a faltar, a mãe de Jesus lhe disse: eles não têm mais vinho. Jesus respondeu-lhe: mulher, por que dizes isto a mim? Minha hora ainda não chegou. Sua mãe disse aos empregados, aos que estavam servindo: fazei o que ele vos disser. Estavam 6 talhas de pedras colocadas aí para a purificação que os judeus costumam fazer. Em cada uma delas cabiam mais ou menos 100 litros. Jesus disse aos que estavam servindo: enchei as talhas de água. Encheram-nas até a boca. E Jesus disse: agora, tirai e levai ao mestre-sala. Eles levaram. O mestre-sala experimentou a água que tinha sido transformada em vinho. Ele não sabia de onde vinha, mas os que estavam servindo sabiam, pois eram eles que tinham tirado a água. O mestre Sala então chamou o noivo e lhe disse: todo mundo serve primeiro o vinho melhor, e quando os convidados já estão embriagados, serve o vinho menos bom. Mas tu guardaste o vinho bom até agora. Este foi o início dos sinais de Jesus, e ele o realizou em Caná da Galileia e manifestou a sua glória, e os discípulos creram nele. O evangelho de hoje é das bodas de Caná. Faltou vinho e Maria percebeu. Eles não têm mais vinho, disse ela a Jesus. Nossa Senhora Aparecida, padroeira do Brasil, também há de dizer a seu filho, nosso Senhor Jesus Cristo:
2: viva a Virgem!
1: No Brasil está faltando justiça. Neste povo que me tem por padroeira e o tem por Senhor e Rei.

0: Nossa Senhora está a clamar hoje a Jesus pelas nossas necessidades, pelas necessidades do Brasil inteiro. Mas está a clamar pelas necessidades de sua família e também por mim e por você. Antecipe em pedir: mãe, peça teu filho por mim. Virgem Santa, Virgem Bela, peça por mim, mãe, nas minhas lutas diárias, nas minhas provações. E Jesus vai dizer: enchem as talhas de vinho, porque Nossa Senhora disse: fazei tudo o que Ele vos disser, e continua a dizer: faça tudo o que Ele vos disser, faça tudo. Jesus, eu farei tudo o que me mandar. E Ele diz: encham as talhas de água, milagre vai acontecer. Enchemo-nos desta água do batismo. Enchemo-nos de graça, de esperança, de fé. Ó Senhora Aparecida. Filhos amados, convido você a colocar as suas intenções por intercessão da Mãe Aparecida. Ó Senhora Mãe da Conceição Aparecida, padroeira do Brasil, Mãe cheia de misericórdia, volvei para mim vosso olhar compassivo. Atendei-me nessa necessidade e aflição. Diga qual é a sua aflição hoje, para que você possa dizer: no dia de Nossa Senhora Aparecida deste ano eu recebi a graça. Diga qual é a sua aflição. Vós que fizestes cair as correntes do pobre escravo, curastes a menina cega e operastes prodígios que não têm conta, atendei-me também a mim, que me recomendo a vossa poderosa proteção. Ó Mãe Aparecida, não deixeis de atender-me. Ó Rainha do Brasil, e estendei vosso manto protetor sobre mim, sobre minha família, sobre todo o Brasil, sobre a nossa pátria brasileira, sobre os nossos governantes neste ano de eleição. Ó Senhora Aparecida, Nossa Senhora Aparecida, Rainha do Brasil, rogai por nós. Nossa Senhora do Brasil, Rainha, intercedei por nós. Nossa Senhora Aparecida, fazei-nos dignos das promessas de Cristo. Eles não têm mais vinho. Deixa Nossa Senhora perpassar por sua casa, por sua vida, e que ela nos ajude hoje a interceder a Jesus. Que ela continue hoje a apresentar a Jesus as nossas necessidades. Hoje é um dia mais que especial, é dia de Nossa Senhora Aparecida. Chame teu amigo, chame tua amiga. O programa já começou, volte comigo, eu volto já.
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0: Hoje, dia de Nossa Senhora Aparecida, é bom lembrar que nas águas do rio Paraíba, uma simples pesca aconteceu. E de fato essa pesca muda toda a história do Brasil, pois lá foi encontrado primeiro o corpo de uma imagem de Nossa Senhora da Conceição e depois a cabeça. Desde os tempos antigos, Portugal foi um país muito devoto da Virgem Maria, da Conceição Imaculada. A figura de Nossa Senhora sempre foi símbolo de proteção e esperança. E esta devoção passava de geração em geração. Os reis portugueses, reconhecendo a importância da Mãe de Deus, sempre tiveram por protetora. Foi quando, em 1671, rei Dom João IV consagrou o Portugal e seus territórios, incluindo o Brasil, na época que era colônia, a Nossa Senhora da Conceição. Mas haveria uma história que se realizaria nas terras brasileiras. Em outubro de 1717, acontece o fato marcante. Três pescadores, Domingos Garcia, João Alves, Felipe Pedroso, foram encarregados de fazer um banquete em homenagem ao governador que visitaria Guaratinguetá. Apesar dos esforços, as redes voltavam sempre vazias. A época era desfavorável à pesca. Persistindo na tentativa, os pescadores rezavam e pediram a intercessão de Nossa Senhora. Foi quando, logo em seguida, João Alves puxou das águas o corpo da imagem de Nossa Senhora da Conceição. Logo depois, a cabeça da imagem. A imagem era de Nossa Senhora da Conceição Aparecida. Acredita que a imagem tenha sido moldada por um devoto, inspirado naquela proteção de Portugal, a consagração de Portugal e as colônias a Nossa Senhora. Após o resgate da imagem, os pescadores vivenciaram um milagre. Suas redes, antes vazias, começaram a encher de peixes, quase afundando os barcos. Este evento foi interpretado como uma clara intervenção de Nossa Senhora. A imagem foi levada pelos pescadores até uma das casas. Chamado Milagre das Águas, se espalhou na região e marcou a devoção popular à Nossa Senhora da Conceição Aparecida no Rio, que mais tarde será conhecida como Padroeira do Brasil. Continuamos depois. Agora, bom dia, Vera. Bom dia.
1: Bom dia, Pai.
0: Deus abençoe, minha filha. De onde você fala?
1: Cabrobó, Pernambuco.
0: Meu abraço a Cabrobó, Pernambuco. Como que você me acompanha ali, Vera?
1: Rádio Brasil FM 100,3.
0: Filha, você tem que falar mais alto. Quase não te, estou te ouvindo. O que que você quer falar?
1: Eu quero que o senhor ponha o nome do meu filho. Coração.
0: O que está acontecendo, Vera?
1: Eu perdi meu filho dia 29 de agosto.
0: Meus sentimentos. E como você perdeu ele?
1: Acidente de moto.
0: Hã?
1: Acidente de moto.
0: Meus sentimentos pela sua dor, pelo seu luto. É terrível. Imagino.
1: E meu filho só tinha 21 anos.
0: Certo. Ainda está muito recente, o luto ainda é grande dentro de você. Mas, filha, eu acolho e nós vamos colocar por intercessão de Nossa Senhora. Não por acaso estamos falando no dia de Nossa Senhora Aparecida. Pedi pelo seu filho e pedi por você. Você pode me dizer o nome dele?
1: Daniel Victor.
0: Não, não entendi, filha.
1: Daniel Victor.
0: Daniel Victor.
1: De Oliveira Santos.
0: De Oliveira Santos. Você tem outros filhos?
1: Tenho mais dois. Ele era o caçula.
0: Filha, essa dor, ela é tua e eu digo, sinto com você, mas só você sabe o que é a dor da perda de um filho. Mas você entregue seu filho para Deus e pense nos filhos que restaram, nos filhos que continuam com você, que precisam de você. E essa certeza da ressurreição, filha.
1: Sabe que eu venho de 3 anos de perda consecutiva.
0: Quem você perdeu?
1: Eu perdi minha mãe. 2 anos depois eu perdi meu irmão. Aí um ano agora que eu perdi meu irmão, eu perdi meu filho.
0: Entendi. Lamento por isso, filha. Vamos rezar juntos, Jesus.
1: Jesus.
0: Ajude-me a suportar essa dor.
1: Ajude-me a suportar essa dor.
0: Nossa Senhora.
1: Nossa Senhora.
0: Aparecida.
1: Aparecida.
0: Hoje é teu dia.
1: Hoje é teu dia.
0: Me ajude, mãe.
1: Me ajude, mãe.
0: Me ajude a aguentar.
1: Me ajude a aguentar.
0: Suportar.
1: Suportar.
0: E me fortalecer.
1: E me fortalecer.
0: Eu tenho uma missão como mãe.
1: Eu tenho uma missão como mãe.
0: Cuide do meu filho no céu.
1: Cuide do meu filho no céu.
0: E dá-lhe forças, mãe.
1: E dá-lhe forças, mãe.
0: Para cuidar dos meus filhos que estão aqui na terra.
1: Para cuidar dos meus filhos que estão aqui na terra.
0: Amém.
1: Amém.
0: Filha, eu te acolho com muito carinho e vamos levar para o altar do Senhor. Tá certo? Sinto pela tua dor, mas Nossa Senhora vai te confortar. Jesus, nas santas chagas, vai derramar uma gota do seu preciosíssimo sangue. Fica com Deus, Vera, de Cabrobó, Pernambuco. Lá nem perguntei, mas é quem nos transmite a Rádio Grande Rio FM, Dom José Vicente Pinto de Alencar Silva, da Diocese de Salgueiro. Filhos e filhas, eu quero lembrar a você que Nossa Senhora Aparecida é hoje, mas a novena continua, exatamente para dizer que, apesar de tudo, a nossa graça continua a ser pedida e só vamos parar de rezar quando pudermos dizer obrigado, Senhor, pela graça recebida. Lembro a você que faltam 19 dias. 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Filhos amados, temos muito ainda. Nossa Senhora Aparecida, rogai por nós. Nossa Senhora Aparecida, intercedei por nós. Hoje é o dia. Tome posse dessa graça. Eu vou para o intervalo e volto com a leitura orante. Você tem gostado da leitura orante? Grave o seu áudio, 41-3221-6060. Eu volto já. Volte comigo.
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0: Hoje eu quero lembrar dia de Nossa Senhora Aparecida. 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Queridos irmãos e irmãs, voltando a Nossa Senhora Aparecida, foram muitos os milagres, desde o primeiro momento que a imagem foi encontrada. O mais famoso é o de Zacarias, um escravo que, ao se ajoelhar diante da imagem de Nossa Senhora, clamou a libertação. E, para surpresa de todos, as correntes que prendiam se quebraram, permitindo que ele ficasse livre. Este milagre não só mudou a vida de Zacarias, mas também inspirou outros a buscar a intercessão de Nossa Senhora em suas necessidades. Outro relato emocionante é uma família que, desesperada por causa da cegueira de sua filha, decidiu visitar o santuário de Aparecida e, com fervor, pediram a cura da menina. Quando chegaram, a criança, antes sem visão, exclamou com alegria: como é bonita esta igreja e como é linda a imagem. E se deram conta que ela estava curada. E esses milagres se espalharam e a devoção crescia cada vez mais. Mais do que o achado da imagem no rio, é o que ela passou a ser para o povo brasileiro, sinal de libertação e de grandes milagres. Nossa Senhora Aparecida, rogai por nós. Bíblia aberta, cartilha de oração.
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0: E nós estamos na leitura orante dos profetas, continuando com o profeta Eliseu. Hoje, segundo Reis, capítulo 6, versículo 1. Você tem acompanhado os milagres, os prodígios do profeta Eliseu? Perdeu? Todos eles estão salvos lá no YouTube Padre Manzotti. E olha, gente, lá está sim os milagres de Elias, os milagres de Eliseu. Imperdível. Retome. Leia a Bíblia. Saiba destes fatos. O Deus que fez milagres ainda o faz. Segundo Reis, capítulo 6, versículo 1. Este eu acredito que você nunca tem ouvido. Preste atenção. Eliseu dirigia um grupo de profetas. Um dia eles lhe pediram: o lugar onde moramos com você é muito pequeno. Dê licença para irmos até o Rio Jordão, a fim de cortar algumas árvores, com ela construirmos uma casa para a gente morar. Algo justo, né? A casa era pequena para o grupo de profetas. E pediram: nos permita, Eliseu, ir até o Rio Jordão, cortar algumas madeiras para construirmos uma casa. Eliseu respondeu: podem ir. Um dos profetas insistiu que Eliseu fosse com eles. Eliseu aceitou. E eles saíram juntos. Quando chegaram no Jordão, começaram a trabalhar. Um deles estava cortando uma árvore, quando de repente o ferro do seu machado escapou do cabo e caiu na água. Você sabe o que é um machado? Sabe, né? Os mais antigos sabem, os novos eu explico. É uma peça de ferro pontiaguda num cabo de madeira que serve para cortar lenha e cortar as árvores. ferro escapou do cabo e caiu na água. O que vou fazer, Senhor? Gritou ele para Eliseu. O machado era emprestado. Onde foi que ele caiu? Perguntou Eliseu. O homem mostrou o lugar. Então Eliseu cortou um pedaço de pau, jogou na água e fez o machado boiar. Pegue-o, mandou ele. O homem esticou o braço e pegou. Queridos irmãos, irmãs, é um milagre que está escrito, segundo Reis, capítulo 6, do versículo 1 ao versículo 8. Eliseu, os discípulos dos profetas, estavam crescendo em número. O lugar estava ficando pequeno. Eliseu concorda em acompanhá-los. E foi quando no trabalho o machado se deslocou da madeira e caiu na água. Você lembra do episódio que eu acabei de ler? O problema parece insignificante diante dos grandes milagres que Eliseu fez. Veja, mas é justamente aí que encontramos uma das belezas da passagem. O homem está preocupado porque perdeu algo que não lhe pertencia. Ele não diz simplesmente, perdi o machado. Ele diz, era emprestado. Preste atenção nisso. Isso revela responsabilidade. Ele estava trabalhando, mas reconhece que precisa responder por aquilo que recebeu. A passagem nos lembra que Deus também está presente. Presente nas pequenas coisas da nossa vida. Nossa vida espiritual não é feita apenas de grandes acontecimentos. Deus também se encontra nas preocupações do cotidiano. Ele se perdeu, disse ele. Não era nosso, era emprestado. Deus se manifesta no trabalho. Deus se manifesta nas responsabilidades. Deus se manifesta nas coisas que nos foi confiadas, nas pequenas perdas que nos angustiam, nas coisas pequenas da vida. Deus se manifesta. É isso que o texto de hoje também nos mostra do ponto de vista espiritual. Onde caiu? Eliseu não simplesmente resolve o problema. Ele pergunta onde caiu. A pergunta também pode nos gerar um questionamento. Onde eu perdi a paz? Onde eu perdi a esperança? Onde deixei de rezar? Onde minha fé começou a esfriar? Onde aconteceu aquela ferida que carrego? Onde ele caiu? Quer dizer, onde nós nos ferimos? Às vezes, queremos apenas que Deus nos conserte, conserte a nossa vida. Mas Ele nos convida a reconhecer a raiz do problema, onde ele caiu. Eliseu corta um pedaço de madeira, lança no local indicado, e o machado, o ferro, vem à tona. Então, Eliseu pede para que o discípulo tire, o discípulo de profeta. Ele estende a mão e pega a ferramenta. Deus realiza o extraordinário, percebeu? Mas é o homem que precisa estender a mão. Ele fez boiar extraordinariamente o ferro do machado. Mas Eliseu pediu, estenda a mão e pega. A divina providência não elimina a nossa participação humana. Queridos irmãos e irmãs, estes são os ensinamentos da leitura de hoje. De repente você ia falar, nossa, mas que milagre sem sentido, que fato extraordinário sem sentido. Pois aí está, uma interpretação e uma atualização deste fato miraculoso do profeta Eliseu. Eu vou para o intervalo, eu volto já. Volte comigo.
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0: hoje na leitura orante foi o grande fato prodigioso, Eliseu que faz o machado boiar. Você já tinha ouvido falar? Não, né? Pois é, tá aí, nós estamos na leitura orante, com coisas antigas e novas para quem está ouvindo. Volto a dizer, agora, depois, reprise às 10 da noite, e no final da tarde, começo da noite, é recortado e colocado no YouTube Padre Manzotti, a leitura orante. E aí você verá, não só de Eliseu, como de Elias e de outros profetas. Sempre fazemos esse recorte. Querido povo de Deus, nós estamos com uma ação, um lugar no seu coração. E isso é baseado em 2 Coríntios, capítulo 7, versículo 2. Dai-nos um lugar em vossos corações. Queremos começar a lembrar que o nosso coração está sempre aberto para você. Nós acolhemos a sua intenção, seu pedido, com muita seriedade, carinho e fé. E as suas intenções mandadas são colocadas no altar do Senhor, são missas diárias, adoração ao Santíssimo, momento de oração, tanto no Santuário Nossa Senhora de Guadalupe, como também na TV, rádio e tantos outros momentos. Por isso, há um lugar para você em nosso coração. Aponte a câmera do seu celular no QR Code que está na tela. Ou mande os seus pedidos através do WhatsApp 41-3221-6060 ou 0800-410-6060. Confie as suas intenções na obra Evangelizar é Preciso. Aqui você tem um lugar em nosso coração. Queremos rezar com você e por você. Antes de atender o próximo ouvinte, quem me acompanha o sábado, eu disse que soltaria de novo um testemunho que me tocou profundamente. E eu farei agora. Sacristão, por favor.
1: Aqui é a Maria Clara de Poeira dos Gomes.
0: Preste atenção, gente.
1: Queria deixar meu testemunho sobre a leitura de hoje.
0: Escute.
1: São Paulo fala assim que a comunidade deixasse um lugarzinho no coração para ele.
0: Olha aí.
1: Mas nessa leitura orante, o Senhor tomou para si e para
0: foi.
1: Evangelizar.
0: Foi.
1: Onde a gente tinha que guardar a obra evangelizar no nosso coração.
0: Para um pouquinho, sacristão. Pausa.
1: Também.
0: Foi exatamente nesse texto e Maria Clara de Candidé entendeu. A equipe inteira entendeu o que aconteceu naquele momento. E foi que quando surgiu a ação. Você tem um lugar em nosso coração. Do começo, sacristão. Só porque as pessoas estavam desapercebidas. Atenção.
1: Aqui é a Maria Clara de Poeira dos Gomes, Candidé, Ceará. Queria deixar meu testemunho sobre a leitura de hoje.
0: Pois
1: São
0: não.
1: Paulo fala assim que a comunidade deixasse um lugarzinho no coração para ele. Mas nessa leitura orante, o Senhor
0: foi.
1: Tomou para si e para evangelizar. Onde a gente tinha que guardar a obra evangelizar no nosso coração. E colocar a obra evangelizar também em nossas orações e no Senhor também. Que tem essa grande missão de divulgar e evangelizar a devoção de Jesus das Santas Chagas. Embora as coisas sejam bem difíceis,
0: sim.
1: Eu sempre faço questão de doar.
0: Olha
1: um
0: aí.
1: Pouquinho que eu tenho, às
0: escuta.
1: Vezes, com poucos centavinhos que me
0: olha
1: restam,
0: aí.
1: Mas o que eu tenho, eu dou de muito coração.
0: Amém.
1: E sabes, Padre, que
0: fala.
1: No meu coração sempre haverá um lugar para o Senhor.
0: Obrigado.
1: E também um lugar para evangelizar.
0: Amém.
1: Porque tanto bem nos faz. E os testemunhos são prova disso, que são testemunhos de cura e libertação, de vidas
0: amém.
1: Restauradas, vidas transformadas, de vida voltando para a casa do Pai novamente. Gostaria muito de
0: amém.
1: Dizer para o Senhor que minha vida também foi transformada e restaurada por essa obra. Evangelizar é preciso.
0: Maria Clara, não por acaso eu soltei duas vezes, sábado e hoje. Ela realmente foi tocada pelo Espírito Santo, que ela pegou na hora, o que a nossa equipe também pegou. E nós estamos em plena ação. Você que está me vendo, me ouvindo, tem um lugar em nosso coração. Meu abraço, Maria Clara de Candidé, Ceará, Rádio Aquarela FM, Dom Luiz Gonzaga Silva Pepel, na Arquidiocese de Baturité. Ieda, que a paz de Jesus esteja com você, Ieda.
2: Amém, Padre. Bom dia, sua bênção.
0: Seja bem-vinda. Deus a abençoe. De onde você fala?
2: Belo Horizonte.
0: Minha saudação a Belo Horizonte. Como é que você me acompanha aí?
2: Aqui nós temos a TV para
0: organizar. Ah, toca os sinos, a corneta. Eu gosto de ouvir isso. Temos a TV Evangelizar, canal 15.1, mas temos mais, pode dizer as rádios.
2: Sim, nós temos a Rádio América.
0: Isso.
2: Mas eu escuto mais pelo aplicativo por causa do trabalho, né?
0: Tá.
2: Aí
0: certo.
2: Eu escuto pelo aplicativo da Rádio Evangelizar.
0: Palavra é sua, Ieda.
2: Padre, hoje eu quero pedir oração porque nós estamos vivendo uma situação muito complicada na minha casa, situação financeira.
0: Sim.
2: O meu esposo, ele fez um empréstimo no banco e deu como garantia o nosso caminhão, que é o único bem que nós temos.
0: Certo.
2: Quando ele estava na metade das parcelas, o caminhão fundiu o motor.
0: Misericórdia.
2: E ficou, assim, um valor absurdo para consertar. Mas como a gente, assim, nós somos muito devotos, a gente reza muito, Deus colocou anjos no nosso caminho para poder nos ajudar. Então, depois de 1 ano e 6 meses, o caminhão ficou pronto mês passado. E ele está fazendo a primeira viagem dele. Porém, nós estamos, sim, muito endividados com as pessoas que nos ajudaram, com as pessoas que venderam as peças para a gente. Tem um padre amigo nosso que nos emprestou também um dinheiro para nos ajudar. E quando foi semana passada que ele viajou, veio um oficial de justiça aqui na nossa casa procurando por ele. Eu estava no trabalho, a minha cunhada que atendeu, o oficial de justiça não quis entrar em detalhes, só falou que era referente ao caminhão. Então, a gente está com muito medo do banco apreender o caminhão, sabe? Ele está viajando agora, assim, com muito apreensivo, porque a gente quer pagar. Porém, a dívida, assim, quase que triplicou. Ele já tinha pago a metade do empréstimo e o banco está quase triplicando o valor da dívida. E hoje, pela manhã, eu consegui falar com uma advogada para ver se ela consegue nos ajudar com relação, para não ter a busca e apreensão do veículo, porque é o nosso ganha-pão para ele poder arcar com as dívidas, ele precisa estar com o caminhão.
0: Com certeza.
2: Então, assim, eu queria pedir oração, porque ele está muito atordoado com isso, ele não dorme, ele não come.
0: A advogada mostrou perspectiva?
2: Ela ficou de me ligar novamente agora à tarde, porque ela estava indo para o médico, mas já me falou que tem como sim.
0: Tá bom.
2: Então, assim, a gente está com essa esperança, sabe?
0: Olha, não é por acaso que o evangelho de hoje fala que estavam numa festa, faltou vinho, e Maria disse, eles não têm mais vinho. E quando você me contava, eu quero junto pedir que Nossa Senhora fale a Jesus. Eles querem pagar a dívida. Eles não querem dar calote, mas eles precisam de vinho, eles precisam do caminhão para poder ganhar esse dinheiro. Na verdade é isso, não é, Ieda?
2: Sim.
0: Está sob recomendação da mãe, Ieda. E não por acaso você está falando comigo hoje. Você vai ligar dizendo que houve uma reviravolta.
2: Amém. Eu creio e confio, Padre.
0: Amém.
2: Creio e confio. Eu pedi muito a Nossa Senhora. E tá sendo tão propício falar com a senhora hoje, no dia dela, que quando eu conheci o meu esposo, eu conheci ele na Canção Nova, indo para Aparecida do Norte, e ele comprou uma imagem de Nossa Senhora para a mãe dele, e essa imagem veio entre nós dois dentro do ônibus, e foi quando nós começamos o nosso relacionamento.
0: Então,
2: e
0: será
2: essa imagem, eu tenho ela aqui na minha casa, minha sogra falou, não, essa imagem não é para mim, essa imagem foi que uniu vocês dois, então ela é sua, está dentro da sua casa.
0: Tudo está caminhando para a solução.
2: Amém.
0: Que Deus abençoe ele. E você depois não esqueça de dar o testemunho. Minha saudação, Ieda, Belo Horizonte, Minas Gerais, TV Evangelizar, canal 15.1. Fale em Belo Horizonte, TV Evangelizar 15.1, Rádio Cultura FM, Rádio América FM, Arcebispo Dom Valmor de Oliveira Azevedo, Arquidiocese de Belo Horizonte. Eu vou para o intervalo e eu volto. Volto com o sétimo dia da novena. Hoje, dia de Nossa Senhora Aparecida. Volte comigo, voltamos já.
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hoje, naturalmente, muitos aniversários de rádio. Começo a citar e parabenizar Águas Lindas de Goiás, a cidade que está completando 31 anos, e Tumbiara, Goiás, 117 anos, TV Evangelizar, 51.1. Rádios Irmãs, que estão de aniversário hoje, a Voz do Povo FM, Arapiraca, Alagoas, Cidade FM, Campo Novo de Parecis, Mato Grosso, Gerais FM, Coromandel, Minas Gerais, Ita FM, Itanguá, Minas Gerais, Jubileu FM, São Tomé e Príncipe, Líder FM, Varreçaí, Rio de Janeiro, Nativa FM, Piacó, Bahia, Paraíba, Rota da Imigração FM, Criciúma, Santa Catarina, Rota do Sol FM, Boa Vista da Aparecida, Paraná, Santa Cruz FM, Pará de Minas, Minas Gerais, Vale da Serra FM, São Luís dos Montes Belos, Goiás, e Veneza FM, Nova Veneza, Santa Catarina. Filhos queridos, a coroação da imagem que fora pescada do Rio Paraíba se deu apenas em 1904, 16 anos depois da princesa ter ofertado a coroa e o manto à Virgem. Em 1930, o Papa Pio XI proclamou Nossa Senhora Aparecida como rainha e padroeira do Brasil, reforçando a devoção que já tomava conta do Brasil. Por isso, no âmbito nacional é hoje, dia 12 de outubro, feriado, em homenagem à nossa padroeira, Nossa Senhora.

0: 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É uma peregrinação que nunca fizemos ainda. Lugares inusitados como Palermo, onde tem Santa Rosália, onde iremos para a Igreja Martorana, Catedral de Santa Maria, Cefalu, missa dominical na Catedral Normanda, em Siracusa, lugar que quero muito ir pagar uma promessa, lugar onde foi o martírio de Santa Luzia e tem as relíquias, e uma grande basílica, Taormina, uma cidade belíssima, incrustada na montanha. Iremos a Tirreno, Messina, Pompeia, Nossa Senhora do Rosário da Pompeia, e o Monte Vesúvio, do ano 79 d.C. Vamos juntos à Costa Amalfitana, Patrimônio Mundial da Unesco, lugar lindíssimo. Amalfi, né, a Catedral de Santo André, com a cripta desse apóstolo. Iremos à Ilha de Capri e também a Anacapri, onde vamos à Igreja de São Miguel Arcanjo. Em Nápoles, temos o Tesouro de São Januário, onde o sangue ainda se liquidifica até os dias de hoje. Então chegamos para o Congresso em Assis. Juntos, vamos visitar, rezar nas igrejas de São Francisco de Assis, Santa Clara, São Carlo Acutis, o corpo de São Carlo Acutis nós visitaremos. E depois iremos ao Vaticano. Também dentro dos 60 anos, está previsto uma audiência para esse jubileu com o próprio Papa Leão XIV. Entre em contato conosco, 419-8753-3300. Vamos, gente, toma essa decisão, faça essa peregrinação. Filhos e filhas, e agora chegou o sétimo dia, mas hoje o dia de Nossa Senhora Aparecida, rogai por nós.
1: Rogai por nós, rogai por nós.
0: Ó incomparável Mãe, Nossa Senhora da Conceição Aparecida, Mãe de Deus, Rainha dos Anjos, Advogada dos pecadores, refúgio e consolação dos aflitos e atribulados. Nossa Senhora Aparecida, cheia de poder e de bondade, lançai sobre nós um olhar favorável, para que sejamos socorridos por vós em todas as necessidades em que nos acharmos. E de modo particular hoje, nesta novena, faço o meu pedido. Faça o seu pedido. Faça o seu pedido. Nossa Senhora Aparecida, padroeira do Brasil, livrai-nos de tudo que possa ofender-vos e ao vosso Santíssimo Filho Jesus. Nossa Senhora Aparecida, preservai-nos de todos os perigos da alma e do corpo. Dirigi-nos em todos os assuntos espirituais e temporais. Livrai-nos da tentação do demônio, para que, trilhando o caminho da virtude, possamos um dia ver-vos e amar-vos na eterna glória. Nossa Senhora Aparecida, rogai por nós. Nossa Senhora Aparecida, intercedei por nós. Nossa Senhora Aparecida, fazei-nos dignos das promessas de Cristo. E hoje, mais do que nunca, ó Deus, de imensa bondade, por intercessão de nossa padroeira, Nossa Senhora Aparecida, vos pedimos, dai-nos a bênção, ó Mãe querida, Nossa Senhora Aparecida, abençoai todo o Brasil, abençoai todas as famílias, abençoai os doentes, abençoai a água, a roupa dos enfermos, as fotos, em nome do Pai, do Filho, do Espírito Santo, amém. Viva Nossa Senhora Aparecida, viva nossa padroeira, toque os carilhões, sacristão, evangelizar é preciso.

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0: horas e 6 minutos.
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4: 11 horas e 20 minutos.
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0: 11:31.
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0: 11:35.

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1: 11 horas e 45 minutos.
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2: 11 horas e 54 minutos.
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4: 11 horas e 59 minutos.
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4: Meio-dia e 10 minutos. 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
6: Oi, gente! Chegando com tudo, com mais uma edição do nosso Super Hits. Tudo lindo aí? Espero que sim. A programação musical do Mércio Sattler, a produção do Rafa, eu sou o Vinícius de Castro e te acompanho. Você vem com a gente? Vem conosco então, vamos fazer festa no rádio. Tiago York, Menos é Mais, Amei Te Ver, só pra abrir essa sequência.

0: Vitinho Imperador, eu me apaixonei. Esse é o Super Hits, alegria, felicidade nas ondas do rádio.
1: Ô, Rio Preto! Cheguei, Arnaldo e Zé Neto e Cristiano, junto e misturado.

0: Martins, fechando bem demais essa sequência musical, Don't Lie. Aquela pausa, eu volto com Pediu Ouviu, é rápido.
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2: Meio-dia e 28 minutos.
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5: dia e 33 minutos. 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
6: Na alegria da sua companhia, já estamos de volta. Super Hits está no comando, você pede, a gente toca. Pediu sucesso? Ouve comigo, Diego e Vitor Hugo, Tubarões, Super Hits.

0: 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Aqui tem muito mais música.
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0: Back for Good, com Take That, encerrando bem demais essa sequência musical. Que saudade, hein? Retro Hits caprichou agora. Ô, gente, intervalinho, vamos lá? Eu volto já já tocando tudo aquilo que você gosta de ouvir.
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2: Meio-dia e 50 minutos.
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13: Meio-dia e 55 minutos.
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15: Senhoras e senhores, já estamos de volta. O Super Hits está no comando. Para abrir essa sequência, tem João Gustavo e o Murilo e o postinho de gasolina.
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0: O Grêmio jogou, Gustavo Murilo te ama, viu? Se ligue.
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2: Ô, Boteco! Você é de Garnaldo São Paulo, bebê?

0: Sian Kingston. Na programação Super Hits, ele volta rapidão com mais música, com mais alegria, depois do intervalo.
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2: 15 horas e 12 minutos.
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12: 13 horas e 17 minutos. 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
13: Senhoras e senhores, estamos de volta. Na alegria da sua companhia, o Super Hits está no comando. É hora de ouvir Gustavo Lima.

0: Super Hits, você tem a certeza de ouvir só as melhores músicas. Agora é hora, né? Ele tá chegando, Ítalo Ávila, meu querido!
1: Você sabia? Você sabia?
2: E aí, Vini, tudo jóia? Você já percebeu que, pra muitas mulheres, a amizade tem ganhado cada vez mais espaço do que os relacionamentos românticos? Pois é, segundo uma análise da socióloga e especialista em gênero e sexualidade, Eliane Gonçalves, essa mudança está relacionada a fatores como sobrecarga de trabalho, responsabilidades de cuidado e uma crescente sensação de solidão. A ideia é que as amizades e as redes de apoio podem oferecer espaços de solidariedade e companhia, principalmente em uma rotina cada vez mais cansativa. Isso não significa necessariamente abandonar o amor romântico, mas repensar o lugar que ele ocupa na sua vida. Para a especialista, criar redes mais fortes de amizade e apoio é uma forma de lidar com a solidão e com as múltiplas camadas de exaustão da vida moderna. E você aí de casa, tem dado mais valor às amizades? Para Redita Sati, Ítalo Ávila.
0: Ô Ítalo, você brilha, meu garoto! Um forte abraço, tudo de melhor sempre! E aqui a música não para, tem menos é mais!
3: 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Vacilou comigo, nós estamos aí, né? Tudo certo.

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0: Isabelle, a nossa super hits, fechando bem demais essa sequência musical. Intervalinho, vamos lá? Logo depois do intervalo tem Pediu Ouviu.
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2: 13 horas e 34 minutos. 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
3: 13 horas e 37 minutos.
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12: Senhoras e senhores, já estamos de volta no Super Hits. Aqui você pede, a gente toca. Anitta e Alexandre Carlo, abre caminho.
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2: Só quem gosta de moda boa vai lembrar dessa aqui, Kleber.

0: Bom demais.
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Saideira, Super Hits. Ah, toca mais uma.

0: por essa grande audiência. Continue conosco aqui na rádio, tá? Um beijo bem especial e a gente se fala por aqui.
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2: 13 horas e 54 minutos.
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0: 14 horas.
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1: 14 horas e 54 minutos.

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2: Horas e 59 minutos.
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3: Na presença das Santas Chagas de Jesus, convido você e sua família para este momento abençoado na nossa programação. Vamos juntos colocar nas Santas Chagas de Jesus o nosso pedido de oração, a nossa intenção. Prepare o seu ambiente de oração com as fotos, as roupas de família e, de modo particular, lembrando dos enfermos. Traga os nomes por quem vamos interceder e pedir cura e libertação de todos os sofrimentos e dores.
4: Queridos filhos e filhas, é segunda-feira e é da nossa tradição rezarmos pelos falecidos, pedindo-lhes, dai-lhes, Senhor, o descanso eterno e a luz perpétua os ilumine. Ofereçamos o Terço das Santas Chagas nessa segunda-feira pelos que já partiram. Em nome do Pai, e do Filho, e do Espírito Santo. Amém. Creio em Deus Pai Todo-Poderoso, Criador do céu e da terra, e em Jesus Cristo, seu único Filho, nosso Senhor, que foi concebido pelo poder do Espírito Santo, nasceu da Virgem Maria, padeceu sob Pôncio Pilatos, foi crucificado, morto e sepultado, desceu à mansão dos mortos, ressuscitou ao terceiro dia, subiu aos céus, está sentado à direita de Deus Pai Todo-Poderoso, de onde há de vir julgar os vivos e os mortos. Creio no Espírito Santo, na Santa Igreja Católica, na comunhão dos santos, na remissão dos pecados, na ressurreição da carne, na vida eterna. Amém. Ó Jesus, Divino Redentor, tende misericórdia de nós e do mundo inteiro. Deus Santo, Deus Forte, Deus Imortal, tende piedade de nós e do mundo inteiro. Graça, misericórdia, meu Jesus, nos perigos presentes, cobri-nos com vosso preciosíssimo sangue. Pai Eterno, tende misericórdia de nós, pelo sangue de Jesus Cristo, vosso Filho unigênito, tende misericórdia de nós, vos suplicamos. Amém. Neste primeiro mistério do Terço das Santas Chagas, contemplamos Jesus,

0: Perdoa a mulher adúltera. Pedimos por todos os casais que estão precisando de reconciliação. Rezemos. Eterno Pai, eu vos ofereço as santas chagas de nosso Senhor Jesus Cristo para curar as de nossas almas.
1: Meu Jesus, perdão e misericórdia.
2: Pelos méritos de vossas santas chagas.
1: Meu Jesus, perdão e misericórdia.
2: Pelos méritos de vossas santas chagas.
1: Meu Jesus, perdão e misericórdia.
2: Pelos méritos de vossas santas chagas.
1: Meu Jesus, perdão e misericórdia.
2: Pelos méritos de vossas santas chagas.
1: Meu Jesus, perdão e misericórdia.
2: Pelos méritos de vossas santas chagas.
1: Meu Jesus, perdão e misericórdia.
2: Pelos méritos de vossas santas chagas.
1: Meu Jesus, perdão e misericórdia.
2: Pelos méritos de vossas santas chagas.
1: Meu Jesus, perdão e misericórdia.
2: Pelos méritos de vossas santas chagas.
1: Meu Jesus, perdão e misericórdia.
2: Pelos méritos de vossas santas chagas.
1: Meu Jesus, perdão e misericórdia.
2: Pelos méritos de vossas santas chagas.
0: Neste segundo mistério do terço das santas chagas, contemplamos. Jesus se oferece como fonte de água viva. Rezemos este mistério das santas chagas por todos os que se afastaram de Jesus, principalmente os jovens. Eterno Pai, eu vos ofereço as santas chagas de nosso Senhor Jesus Cristo para curar as de nossas almas.
3: Meu Jesus, perdão e misericórdia.
2: Pelos méritos de vossas santas chagas.
3: Meu Jesus, perdão e misericórdia.
2: Pelos méritos de vossas santas chagas.
3: Meu Jesus, perdão e misericórdia.
2: Pelos méritos de vossas santas chagas.
3: Meu Jesus, perdão e misericórdia.
2: Pelos méritos de vossas santas chagas.
3: Meu Jesus, perdão e misericórdia.
2: Pelos méritos de vossas santas chagas.
3: Meu Jesus, perdão e misericórdia.
2: Pelos méritos de vossas santas chagas.
3: Meu Jesus, perdão e misericórdia.
2: Pelos méritos de vossas santas chagas.
3: Meu Jesus, perdão e misericórdia.
2: Pelos méritos de vossas santas chagas.
3: Meu Jesus, perdão e misericórdia.
2: Pelos méritos de vossas santas chagas.
3: Meu Jesus, perdão e misericórdia.
2: Pelos méritos de vossas santas chagas.
0: Neste terceiro mistério do terço das santas chagas, nós contemplamos. Jesus consola a irmã de Lázaro. Rezemos este mistério por todas as pessoas que não conseguem superar a perda de um ente querido. Que Jesus, o ressuscitado, as console. Rezemos. Eterno Pai, eu vos ofereço as santas chagas de nosso Senhor Jesus Cristo para curar as de nossas almas.
4: Meu Jesus, perdão e misericórdia.
2: Pelos méritos de vossas santas chagas.
4: Meu Jesus, perdão e misericórdia.
2: Pelos méritos de vossas santas chagas.
4: Meu Jesus, perdão e misericórdia.
2: Pelos méritos de vossas santas chagas.
4: Meu Jesus, perdão e misericórdia.
2: Pelos méritos de vossas santas chagas.
4: Meu Jesus, perdão e misericórdia.
2: Pelos méritos de vossas santas chagas.
4: Meu Jesus, perdão e misericórdia.
2: Pelos méritos de vossas santas chagas.
4: Meu Jesus, perdão e misericórdia.
2: Pelos méritos de vossas santas chagas.
4: Meu Jesus, perdão e misericórdia.
2: Pelos méritos de vossas santas chagas.
4: Meu Jesus, perdão e misericórdia.
2: Pelos méritos de vossas santas chagas.
4: Meu Jesus, perdão e misericórdia.
2: Pelos méritos de vossas santas chagas.
0: Neste quarto mistério do terço das santas chagas, contemplamos. Jesus se manifesta como bom pastor. Vamos pedir por todos aqueles que estão aprisionados na dependência química, pedindo a cura desta chaga. Rezemos. Eterno Pai, eu vos ofereço as santas chagas de nosso Senhor Jesus Cristo para curar as de nossas almas.
5: Meu Jesus, perdão e misericórdia.
2: Pelos méritos de vossas santas chagas.
5: Meu Jesus, perdão e misericórdia.
2: Pelos méritos de vossas santas chagas.
5: Meu Jesus, perdão e misericórdia.
2: Pelos méritos de vossas santas chagas.
5: Meu Jesus, perdão e misericórdia.
2: Pelos méritos de vossas santas chagas.
5: Meu Jesus, perdão e misericórdia.
2: Pelos méritos de vossas santas chagas.
5: Meu Jesus, perdão e misericórdia.
2: Pelos méritos de vossas santas chagas.
5: Meu Jesus, perdão e misericórdia.
2: Pelos méritos de vossas santas chagas.
5: Meu Jesus, perdão e misericórdia.
2: Pelos méritos de vossas santas chagas.
5: Meu Jesus, perdão e misericórdia.
2: Pelos méritos de vossas santas chagas.
5: Meu Jesus, perdão e misericórdia.
2: Pelos méritos de vossas santas chagas.
0: No quinto mistério do Terço das Santas Chagas, contemplamos: Jesus perdoa o bom ladrão. Rezemos este último mistério por todas as famílias que precisam fazer a experiência do perdão, que o rancor, a mágoa sejam curadas nas santas chagas de nosso Senhor Jesus Cristo. Eterno Pai, eu vos ofereço as santas chagas de nosso Senhor Jesus Cristo para curar as de nossas almas.
4: Meu Jesus, perdão e misericórdia.
2: Pelos méritos de vossas santas chagas.
4: Meu Jesus, perdão e misericórdia.
2: Pelos méritos de vossas santas chagas.
4: Meu Jesus, perdão e misericórdia.
2: Pelos méritos de vossas santas chagas.
4: Meu Jesus, perdão e misericórdia.
2: Pelos méritos de vossas santas chagas.
4: Meu Jesus, perdão e misericórdia.
2: Pelos méritos de vossas santas chagas.
4: Meu Jesus, perdão e misericórdia.
2: Pelos méritos de vossas santas chagas.
4: Meu Jesus, perdão e misericórdia.
2: Pelos méritos de vossas santas chagas.
4: Meu Jesus, perdão e misericórdia.
2: Pelos méritos de vossas santas chagas.
4: Meu Jesus, perdão e misericórdia.
2: Pelos méritos de vossas santas chagas.
4: Meu Jesus, perdão e misericórdia.
2: Pelos méritos de vossas santas chagas.
0: Rezemos três vezes. Eterno Pai, eu vos ofereço as santas chagas de nosso Senhor Jesus Cristo para curar as de nossas almas. Eterno Pai, eu vos ofereço as santas chagas de nosso Senhor Jesus Cristo para curar as de nossas almas. Eterno Pai, eu vos ofereço as santas chagas de nosso Senhor Jesus Cristo para curar as de nossas almas. Amém. Queridos filhos e filhas, tendo rezado o Terço das Santas Chagas, vamos agora fazer a oração de todos os dias, que é a novena das Santas Chagas de nosso Senhor Jesus Cristo. Rezemos. Por suas santas chagas, suas chagas gloriosas, o Cristo Senhor me proteja e me guarde. Senhor Jesus, foste levado na cruz para que por vossas santas chagas sejam curadas as de nossas almas. Eu vos louvo e agradeço pelo vosso ato redentor. Carregaste em vosso próprio corpo os meus pecados e de toda a humanidade. Nas vossas santas chagas, coloco minhas intenções, minhas preocupações, ansiedades e angústias, minhas enfermidades físicas e psíquicas, meus sofrimentos, dores, alegrias e necessidades. Em vossas santas chagas, Senhor, coloco minha família. Envolvei, Senhor, a mim e meus familiares, protegendo-nos do mal. Coloque a sua intenção. Senhor, ao mostrar vossas santas chagas gloriosas a Tomé e o mandando tocar em vosso lado aberto, o curaste da incredulidade. Eu vos peço, Senhor, permita-me refugiar em vossas santas chagas e, por mérito desses sinais de vosso amor, curai a minha falta de fé. Ó Jesus, pelos méritos de vossa paixão, morte e ressurreição, dai-me a graça de viver os frutos da nossa redenção. Amém. Fique conosco. Depois do intervalo, vamos refletir, escutar e rezar o Evangelho do dia.
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0: coisa mais linda, povo de Deus. É a mãe que nós celebramos. Obrigado você que ligou, que rezou comigo. Olha, eu fico arrepiado, viu? Fico arrepiado porque Nossa Senhora é a mãe do Brasil. Nossa Senhora do Brasil abençoe a todos nós. Abençoe esse povo brasileiro, sofrido, trabalhador, mas criativo, abençoado.
1: O nosso amor é teu amor.
0: Filhos queridos, escute o que foi deixado na plataforma.
2: Meu nome é Rosélia Maria da Silva.
0: Ô, Rosélia.
2: Moro em Goiânia, Goiás.
0: Opa.
2: Ouço pelo aplicativo. Infelizmente, não temos rádio e nem TV aqui. Muito triste. Padre Reginaldo, através do Senhor comecei a ser devota de São Pio de Petrocina.
0: Amém.
2: E das Santas Chagas de Jesus. Padre, eu quero dar 3 testemunhos.
0: Conte.
2: O meu e 2 do meu irmão Rosair.
0: Por
2: o
0: favor.
2: Meu é que em abril eu tive um AVC e saí ileso desse AVC. O médico disse que foi um AVC muito perigoso, que costuma matar as pessoas.
0: Meu Deus.
2: Mas eu não tive nenhuma sequela. Graças a Jesus da Santa Chave.
0: Amém.
2: São Pio de Petrocina e Nossa Senhora. E os dois outros é do meu irmão Rosair. Um, ele trabalha em lavoura e ele entrou num trator que pesa 1000 toneladas e tava com os aparamentos. E nele mexeu, o trator tombou em cima dele.
0: Misericórdia.
2: Os colegas ficaram sem ação porque achava que ele estava morto. Quando essa, ele saiu ileso, sem nenhum arranhão. E o outro, ele foi apanhar milho no milharal junto com o neto dele para fazer pamonha. E aí uma jararaca o picou. Mas ela não ejetou o seu veneno todo. A médica falou que ele era um guerreiro. Porque eu sempre rezo a Jesus da Santa Chaga, São Pio de Petrocina, para proteger minha família e converter. Graça alcançada,
0: graça
2: é graça testemunhada. Toco sino, sacristão.
0: Rosélia, que testemunha, hein? Caiu um caminhão de tora em cima. Uma jararaca morder, meu Deus do céu. Não é por acaso, Rosélia? Jesus das Santas Chagas que você reza, São Pio de Pietrelcina, que é o intercessor da obra evangelizar, é preciso. É, realmente, lamento muito que em Goiânia não tenhamos rádio, mas é por isso que eu tenho insistido em baixar o aplicativo no seu celular para poder acompanhar. Louvado seja Deus, Rosélia, de Goiânia, Goiás. Bíblia aberta, cartilha de oração.

0: primeiro texto de hoje, João 2:1-11. João 2:1-11. Três dias depois celebravam-se as bodas em Caná da Galileia. Achava-se ali a mãe de Jesus. Também foram convidados Jesus e seus discípulos. Como viesse a faltar vinho, a mãe de Jesus falou: eles já não têm mais vinho. Responderam-lhe Jesus: mulher, isso não nos compete. Minha hora ainda não chegou, disse então sua mãe aos serventes: fazei o que ele vos disser. Ora, achavam-lhe ali 6 talhas de pedra para as purificações dos judeus. Cada uma podia conter 2 ou 3 medidas. Jesus ordenou-lhes: enchei as talhas de água. Eles encheram. E depois o mestre Sala disse: é comum se deixar o vinho bom para o começo e ruim para o fim. Mas escondestes para o final o vinho melhor? Este foi o primeiro sinal de Jesus. E muitos creram nele. Palavra da salvação. Glória a vós, Senhor. Filhos queridos, aqui está o papel de Maria na economia da salvação. E, por favor, economia não tem nada a ver com dinheiro. No processo de salvação. Aqui está o papel de Maria na obra de salvação. Então, eu não vou explicar, eu vou rezar explicando Nossa Senhora. Como nas bodas de Caná disseste: filho, eles não têm mais vinho. Agora, mãe, é teu dia. Diga a eles: não têm. Eles não têm mais amor. Eles não têm mais esperança, filho. Eles não têm mais emprego. Filho, eles não têm mais esperança. Filho, os meus filhos e teus irmãos estão sofrendo, filho. Nossa Senhora, faça-se intercessora. Proteja o Brasil e proteja aqueles que mais precisam, mãe.
1: Ó mãe, vem ouvir nossas preces e nos amparai.
0: Olhai, mãe querida, e afaste de todo mal.
1: Livrai, mãe querida, e afaste de todo mal.
0: Mostrai o caminho àqueles que não sabem onde ir.
1: Mostrai o caminho àqueles que não sabem onde ir.
0: Ó mãe, vem cuidar do futuro do nosso país.

0: Maria, que alegria ver nossas famílias.
1: Oh Maria, que alegria ver nossas famílias unidas para te louvar.
0: Oh Maria, que alegria ter sua companhia e com você caminhar. Ave Maria, cheia de graça, o Senhor é convosco, bendita sois vós entre as mulheres, e bendito é o fruto do vosso ventre, Jesus. Santa Maria, Mãe de Deus, rogai por nós, pecadores, agora e na hora de nossa morte. Amém. Nossa Senhora, rogai por nós. Nossa Senhora, rogai por nossa Mãe de Deus, para que sejamos dignos das promessas de Cristo. Dai-nos a bênção, ó Mãe.

Nossa Senhora Aparecida, a nossa proteção está no nome do Senhor que fez o céu e a terra. Que a bênção de Deus recaia sobre todos. Que a bênção do Senhor esteja na sua casa. Nossa Senhora Aparecida, padroeira do Brasil, abençoai todas as casas e famílias, Pai, Filho e Espírito Santo.

0: filhos amados, povo querido de Deus, vamos para a novena perpétua de Jesus das Santas Chagas, no seu 8º dia, joelho dobrado, coração contrito. E eu convido você a mandar as suas intenções, 41-3221-6060. Rezemos. Por suas santas chagas, suas chagas gloriosas, o Cristo Senhor me proteja e me guarde. Senhor Jesus, foste levado na cruz para que, por vossas santas chagas, sejam curadas as de nossas almas. Eu vos louvo e agradeço pelo vosso ato redentor. Carregaste em vosso próprio corpo os meus pecados e de toda a humanidade. Nas vossas santas chagas, Senhor, coloco minhas intenções, minhas preocupações, ansiedades e angústias, minhas enfermidades físicas e psíquicas, meus sofrimentos, dores, alegrias e necessidades. Em vossas santas chagas, Senhor, coloco a minha família. Envolvei, Senhor, a mim e meus familiares, protegendo-nos do mal. Senhor, ao mostrar vossas santas chagas gloriosas a Tomé e o mandando tocar em vosso lado aberto, o curaste da incredulidade. Eu vos peço, Senhor, permita-me refugiar em vossas santas chagas e, por mérito desses sinais de vosso amor, curai a minha falta de fé. Ó Jesus, pelos méritos de vossa paixão, morte e ressurreição, dai-me a graça de viver os frutos da nossa redenção. Amém. Queridos filhos, filhas, a ação de Deus permanece no seio da Igreja. E milagres e prodígios dos dias de hoje são provas desta presença de Deus, de vidas transformadas, de vidas tocadas pelas santas chagas de nosso Senhor Jesus Cristo. Veja, escute esse testemunho.
1: Eu me chamo Ronit Alves, sou de Aracati, no Ceará, e sou missionário da Comunidade Católica Maranatá. Ano passado eu vim para a festa de Jesus das Santas Chagas e eu ainda não era mensageiro das Santas Chagas. E participando do momento de encontro com os mensageiros líderes da capelinha, o padre Reginaldo me pegou assim de surpresa e eu, na pergunta que ele fez, falei que não era. Ele falou, então agora você vai ser, né? E eu tomei aquilo com muita responsabilidade e compromisso e passei a ser um líder mensageiro de Jesus das Santas Chagas. Alcançamos mais de 100 famílias fazendo a visita de segunda a sexta-feira e difundindo a devoção de Jesus das Santas Chagas por onde a gente passa, né? Porque, como a gente sempre reza no texto, basta uma gota do teu sangue e eu serei curado.
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0: 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Ajudando-nos a manter esta obra. 041-3221-6060. Você pode ligar, falar com nossos atendentes, deixar suas intenções de oração que serão levadas nas Santas Missas. Você pode, através do aplicativo da obra Evangelizar, ou através do WhatsApp. O importante é que você que já é associado, não recue. Seja fiel, generoso. Acredite, Deus costuma ser muito generoso com quem o ajuda. E vamos à bênção da casa. Que a vossa divina bênção os acompanhe. Que o Espírito Santo ilumine os seus pensamentos e que seu poder haja por eles em toda parte. Tudo que se encontra nesta casa, os que nela entram, os que dela saem, que Jesus, nas suas santas chagas, nos abençoe e vos preserve do mal, para que nenhuma desgraça se aproxime de vós. O Senhor vos abençoe e vos guarde, que Ele faça seu rosto brilhar sobre vós, que Ele se compadeça de vós e vos dê a paz. Em nome do Pai, do Filho e do Espírito Santo. Amém.

0: 7:33.
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9: 15 horas e 37 minutos.
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25: Bora que bora, gente boa, vamos nessa. Segunda-feira, feriado nacional, estamos chegando, tudo bem por aí, tudo certinho? Por aqui tudo ótimo, prazer, eu sou Eduardo Maidana, começando Conexão Nacional na sua segunda-feira, 12 de outubro de 2026, dia de número 285 do calendário gregoriano. A gente ainda tem pela frente, sabe quanto? 80 dias pro ano terminar. E é um prazer ter você por aí conectado com a gente, fazendo a programação da Rádio Mais Ouvida, neste que é o dia da nossa padroeira, Nossa Senhora Aparecida. Também é dia das crianças, é dia nacional da leitura, dia nacional dos fanzines. Você sabe o que é um fanzine? O fanzine é uma publicação não oficial feita por fãs de algum determinado assunto, tá? Como ficção científica, algum artista em específico, enfim, bem legal. Também a gente lembra que hoje é o dia do cirurgião pediátrico, é dia do engenheiro agrônomo, também é o dia do corretor de segurança e também o dia do mar. Junto com a gente a partir de agora, a Jane de Paula, Joel Cabral, Vini Soares, a turma que não tem feriado não e tá junto contigo nesta segunda-feira fazendo Conexão Nacional que começou. Bora que bora!
26: Aham! Uhum.
25: Aqui tem música boa, informação e alto astral, você ligado em todo o Brasil. Começar com Marcos e Belucci, Pena Que Você Já Namora, uma excelente segunda-feira.

Estou chegando por aqui pra gente fofocar muito nesta segundona 2 de outubro. E pra gente começar, né? Feliz vida! Mari Fernandes anunciando o nascimento de Isabela e encantando o Web. Sejam felizes! A família cresceu. Mari Fernandes anunciou o nascimento de Isabela, sua primeira filha com a esposa, a Júlia Ribeiro. A bebê nasceu às 13h22 em São Paulo após ser concebida por fertilização in vitro. Nosso maior presente chegou. Isabela, escreveram as duas na publicação. A cantora compartilhou registros do parto e dos primeiros momentos da filha nas redes sociais, encantando os seguidores. Isso mesmo, com muito carinho, né? Ai, que fofo! E olha, famosos como Tati Machado, Luan Pereira, Bruna Gonçalves, Gustavo Miotos, todos, né? Monte de fãs parabenizando aí a Bela. Ah, Deus abençoe, que seja bênção demais essa pequena. Glória a Deus pela vida de vocês, que Deus abençoe muito a família. Maravilhoso, que momento lindo. Então, que Deus continue abençoando a princesinha. Feliz vida, bem-vinda, Bela. Tiveram muitos outros comentários. Bem-vinda mesmo, Bela, a esse nosso mundinho aqui fora. Então, quer mais? Eu já volto contando mais, tá? O que tá acontecendo na vida dos artistas, a gente conta aqui. Volto já!

0: chama.
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0: Postinho de gasolina, João Gustavo Murilo, a parceria do Grelo, pra você ouvir aqui no nosso Conexão Nacional, programa oficial da música boa. Se o sucesso tá fazendo sucesso, é óbvio, né? Claro que o sucesso faz sucesso, tem jeito não. Se a música tá bombando, claro que a gente toca pra você aqui no Conexão Nacional, que tá só começando nesta segunda-feira de feriado. É dois palitos, a gente tá de volta. E já já tem Gustavo Mioto passando por aqui, tá?
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4: 15 horas e 54 minutos.
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1: 15 horas e 58 minutos.
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3: Tá todo mundo ligado, curtindo Conexão Nacional, que tá de volta aqui na tua rádio preferida. Obrigado pela companhia e audiência. Privilégio ter você sintonizado conosco. Bora mandar abraço a você que tá ligado conosco neste feriado. Abraço pra Marisângela, tá acompanhando a programação. A Claudete também, o Igor em Xique-Xique, Bahia. Turma de Jordânia, a Minas Gerais, também acompanhando a programação. Tem a Stephanie, o Lucas e também o Pedro. Obrigado pela companhia. Alô, Recife, Pernambuco, todo mundo ligado na programação. Tem o Marcos, a Edivânia tá sintonizada com a gente. Também a Thaís, obrigado pela sintonia. Pedro Bernardo, Goiás, todo mundo ligado conosco. Tem a Cássia, tá sintonizada, o Alessandro e ainda a Verúcia. É o Brasil inteiro, todo mundo ligado aqui no Conexão Nacional. De norte a sul do Brasil, tá todo mundo sintonizado aqui.
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3: Aham. Uhum. Capricha no volume pra ouvir o Gustavo Mioto, Pedido de Socorro. Essa música é linda.

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1: E aí, tudo bem? Tô chegando com as notícias do mundo da música desta segunda-feira. Pra falar que César Menotti e Fabiano vão homenagear José Rico em novo DVD, hein? Tem novidade importante vindo aí pros fãs da música sertaneja raiz. César Menotti e Fabiano vão gravar agora no próximo dia 17, em Jaguariúna, São Paulo, o DVD Zoom. Projeto que presta homenagem à história de milionário José Rico. E a gravação ganhou um ingrediente ainda mais especial. Sammy Rico, filho de José Rico, foi confirmado como participação especial. A escolha do local também tem peso histórico. A dupla vai registrar o projeto na Red Eventos, o mesmo palco onde milionário José Rico gravaram seu último projeto ao vivo no ano de 2008. A proposta é justamente aproximar gerações e revisitar clássicos que marcaram o sertanejo brasileiro. Daqui a pouquinho eu volto com mais notícias. Até já!
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0: Pra você ouvir aqui no nosso Conexão Nacional, o programa oficial da música boa. E assim a gente fecha mais uma sequência. Já já, depois do intervalo, mais música e a sua companhia por aqui.
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3: 16 horas e 13 minutos.
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0: É bom demais ter você por aí ligado com a gente, curtindo Conexão Nacional, que tá de volta na sua segunda-feira. Bom início de semana, um ótimo feriado pra você. Aproveita ao máximo esse feriado, né? Tá demais, tá bacana. É hora de ouvir mais música top. Conexão Nacional. Sempre aqui na Rádio da Galera, de segunda a sexta-feira. Bora que bora. Com Eduardo Maidana. Canta Simone Mendes, Me Amo, Me Larga.

De volta! E olha essa, hein? Samara Felipe rebatendo críticas sobre o uso de pensão das filhas. Era só o que me faltava. Samara Felipe ironizou um comentário que recebeu nas redes sociais após ser criticada por se denominar mãe solo, mesmo com as filhas Lara e Alicia recebendo pensão alimentícia do pai. A atriz negou que utilize o valor para bancar procedimentos estéticos. O pessoal tira a conclusão de onde mesmo? Deve ser do... Aí você imagina o que quiser, tá? Imagina que vou usar pensão para fazer o meu solo. Era só o que me faltava, né? Não mesmo. A pensão eu uso para botar botox e pagar o meu carrinho da Shein. O meu, porque o delas, eu compro uma calça leg preta para usar, para bater, umas meias. Eu preciso pagar minhas coisas, minhas viagens com as amigas, o restaurante, as bebidinhas, declarou Samara. Na sequência, ela voltou a ironizar a situação e afirmou que não gastaria o dinheiro da pensão com os próprios cuidados estéticos. Pagar meu solo? Vê se eu vou gastar o meu dinheiro da pensão com isso. Quando ela cai, né? Se não, eu me endivido nas clínicas de estéticas. Acrescentou aí a Samara Felipe. Ai, gente, o pessoal é terrível, né? Malha mesmo. Mas olha, eu volto já já porque tem mais fofocas.

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1: Chuva de bênçãos, esse som é lindo demais. Dos mineiros Cleiton e Romário fazendo o maior sucesso e a gente toca pra você aqui no nosso Conexão Nacional, programa oficial da Música Boa. Obrigado pela sua companhia e audiência, prazer imenso. A gente segue junto por aqui com muito mais música daqui a pouquinho, depois do nosso intervalo. Tem mais uma hora em frente, tá? Troca de sintonia não, que eu prometo que é rapidinho. Voltamos em seguida, tem muito mais aqui no nosso
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3: 16 horas e 26 minutos. 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
3: 16 horas e 32 minutos.
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5: Vamos nessa, uma grande segunda-feira para você, um ótimo início de semana e um excelente feriado. Já estamos de volta, o Conexão Nacional continua aqui na tua rádio preferida. Muito prazer, eu sou Eduardo Maidana. Claro que você pode me chamar de Edu, estamos no ar aqui na Mais Ouvida com muita música boa, informação, alto astral, entretenimento. Você ligado conosco no Brasil todinho, hein?
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5: A gente começa tudo de novo com Danilo e Davi. Eu não sou terapia, tá?
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0: Valeu, valeu!
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3: De volta, e pra falar que Guilherme Benuto vai à Oktoberfest. A Oktoberfest de Igrejinha no Rio Grande do Sul entra forte na agenda musical deste mês. E Guilherme Benuto tem um encontro marcado com o público no dia 16 de outubro. Será a primeira apresentação da dupla na tradicional festa. A 37ª edição do Oktoberfest de Igrejinha vai até o dia 18 de outubro. E reúne atrações de vários gêneros, incluindo Simone Mendes, Turma do Pagode, Alok, Guilherme Benuto e outros nomes. Daqui a pouquinho eu volto com mais notícias do mundo da música. Até já!
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0: aí, a roça vence. É o somzão do Michel Teló pra você ligado aqui na nossa programação, na programação da Rádio Mais Ouvida. Deixa eu registrar aqui os aniversariantes do dia que eu acabei esquecendo. Você que tá de aniversário hoje, nossos parabéns, sucesso, saúde, felicidade, tudo de melhor, tá? Muito sucesso pra você, que aniversaria junto com o Sérgio Malandro, yeah, yeah. Luiz Vieira, cantor, também a Cláudia Abreu, atriz, parabéns, sucesso, felicidade. Voltamos em seguida, pera um pouquinho só, tá?
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15: 16 horas e 46 minutos.
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0: Tamo junto, eu mesmo. Vamos nessa por aqui. A gente segue conferindo muita música boa, ouvindo informação e entretenimento. Na segunda-feira mais top do rádio, feriadão. Obrigado pela companhia. Bom feriado, bom descanso para você. A turma que tá trabalhando também, um bom trampo, né? Alguém tem que carregar o piano, assim como a gente que tá aqui, ó. Firme e forte, junto contigo nesta segunda-feira. Abraço pra turma de Canindé, no Ceará, sempre acompanhando a programação. Tem a Carla, a Kelly também tá ouvindo a gente. Ainda o Vinícius, obrigado pela sintonia. Recanto das Emas, Distrito Federal, tem o Paulo sempre acompanhando a programação. A Vanessa tá ligada, obrigado pela companhia. Abraço também pro Silvio. Tudo de melhor, tamo junto. Quem mais? Galera de Coimbra, Minas Gerais, acompanhando a programação, tem o Maurício, também tem a Pietra e um abraço especial pra Daniela. É o Brasil inteiro, todo mundo ligado aqui na Mais Ouvida.
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Já de volta com a nossa última pra hoje. E a bola da vez, Tia Milena, desabafando sobre fama após BBB 26. Vivo com medo extremo todo dia de não durar, disse ela. 5 meses após o fim do BBB 26, a Tia Milena revelou que ainda vive com medo de que a fama conquistada após o reality seja passageira. Durante uma palestra em um evento realizado semana passada no Rio de Janeiro, a influenciadora falou sobre a dificuldade de curtir o momento e contou que conseguiu tirar a mãe, que trabalhou como doméstica por 40 anos, dessa rotina. Eu não consigo curtir o que está acontecendo comigo porque eu vivo com medo extremo todo dia de não durar, desabafou Milena. Em outro momento, ela revelou a preocupação com a chegada de uma nova edição do reality. E se não durar? E se for só momentâneo? Outro BBB tá vindo aí. Como é que eu vou fazer essas pessoas ficarem comigo, gostarem de mim? Indagou a Tia Milena. E você, foi fã da Tia Milena? Continua sendo? Vai ser sempre? Conta pra gente, vai. Essa foi a nossa última. Beijo no coração. Eu volto, viu? Amanhã eu fofocando mais. Tchau, tchau.

0: Murilo Rufi, deixa eu pra fechar mais uma sequência top aqui no nosso Conexão Nacional, programa oficial da música boa. É música legal que você quer ouvir, então você tá no lugar certo. A propósito, um ótimo feriado pra você, viu? Aproveita ao máximo. E vamos juntos por aqui com muita música legal, informação e entretenimento. Já já tem mais, hein? Nem pensa em trocar de sintonia, porque tem muito mais por aqui na Rádio Mais Ouvida. 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
9: Que bom ter você por aí ligado conosco neste feriado. A propósito, uma ótima segunda-feira para você. Obrigado pela sintonia e audiência. Aqui tem música boa, informação, alto astral, entretenimento e você conectado com a gente. Aqui na Rádio da Galera, você sabe o jeito, né? A gente tá junto sempre. Henrique e Juliano cantam logo, logo. Ótima segunda, bom feriado.

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1: De volta, e pra falar que os Garotins levam nova fase da carreira pra cinco capitais. Os Garotins estão na estrada com a turnê Força da Juventude, baseada no segundo álbum do trio. Depois do lançamento do disco, o grupo anunciou uma série de apresentações em quatro capitais brasileiras, além de Salvador. Na capital baiana, por exemplo, o show acontece no dia 16 agora de outubro, na concha acústica do Teatro Castro Alves. O álbum reúne participações de nomes como Marina Sena, Lineker, Lenin e Arthur Verocai, misturando pop, MPB, soul, samba e funk. O projeto também ganhou uma exposição de artes visuais e uma ação para doação de instrumentos musicais. Fique ligado, amanhã eu trago mais notícias do mundo da música. Até lá, tchau!
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1: Pra fechar o Conexão Nacional desta segunda-feira, feriado nacional, é o som do Panda, Eu Te Seguro. E assim, senhoras e senhores, chegamos ao fim desta edição. Foi a primeira da semana. Espero que você tenha curtido, tá? Voto de um excelente feriado pra você. Te encontro amanhã, na terça-feira, em mais uma edição novinha em folha do Conexão Nacional. A todos um grande abraço, uma grande segunda-feira e uma excelente semana. A gente se fala, valeu, tchau!
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3: 17 horas e 18 minutos.
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9: 17h23.
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5: 17 horas e 41 minutos.
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É hora do Ângelus. Hora de fazermos a nossa prece em homenagem à Virgem Maria, pedindo a sua bênção pela paz das famílias, pela paz dos amigos, pela saúde daqueles que nos são mais caros.

Ave Maria, cheia de graça, o Senhor é convosco. Bendita sois vós entre as mulheres. Bendito é o fruto do vosso ventre, Jesus. Santa Maria, Mãe de Deus, rogai por nós, pecadores, agora e na hora da nossa morte.

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2: 18 horas e 8 minutos.
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1: 18 horas e 27 minutos.
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4: 18 horas e 49 minutos.
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0: Deixa o Pique Novo entrar.
1: Catinguele na área.
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3: 19 horas e 22 minutos.

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0: 19h26.
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3: E aí, turma? Tudo certinho? É segundona. Prazer enorme. Eu sou o Rodrigo Santos. É feriadão nacional. Dia da nossa padroeira, Nossa Senhora Aparecida. Que nos abençoe. Que abençoe as crianças, as nossas crianças, o futuro da nação. Vamos que vamos, eu sou Rodrigo Santos e comigo mais uma edição do Nossa Noite, trazendo as melhores músicas pra você. Pra começar tem Cristiano Araújo, Maus Bocados.
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0: chama.
1: O Grêmio, João Gustavo Murilo te ama, viu? Se ligue.
0: É o Grêmio!
2: João Gustavo Murilo.
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0: Hoje tem folga, Itatiaia.
1: É o Nossa Noite com Camisa 10, 5 letras. Já tá seguindo o Instagram? Ainda não, arroba locutor Rodrigo Santos com 2 S no final. Já que eu tô de volta, trazendo mais músicas.
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3: E 52 minutos.
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3: 19:56.
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6: Estamos de volta, tem Diego e Victor Hugo.
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1: Eu acho que você tem que mandar aquela mensagem. Mas manda o que tá no seu coração.
2: Porque se fosse eu falaria mais ou menos assim.
3: Ei, boa noite. 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
1: Não, apaga.

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0: chegando os primeiros alôs. Helena, abraço pra você. O Juan também curtindo nossa noite. A Maria Eduarda, valeu, valeu, valeu. A Maria Aparecida também, toda a turminha. O Lucas, bom feriadão.
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2: 20 horas e 25 minutos.

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9: 20:28.
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13: Estamos de volta, tem a Duda Bertelli e tem a Ana Castela.
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0: É o Nossa Noite com Gustavo Mioto, princesa nesta noite gostosa de segundona, feriadão, já que tem mais músicas.
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2: 20 horas e 55 minutos.
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2: 20 horas e 58 minutos.
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0: Estamos de volta, tem João Pedro e Cristiano.
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